0: 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Programação da Ondas não para, músicas de qualidade, mais uma sequência. Você curtiu aí o sucesso da Isa, Whisky com água de coco. Tivemos também na programação, aliás, Ludmilla, né? Whisky com água de coco. Também na programação, Molocura com Dilcinho e Ivete Sangalo, Maiara e Maraísa. Quem sente saudade sou eu. Bom Gosto e Alcione, Magoou, Abusou e Chanel com Tyla. Abriu sequência para você aqui na nossa programação. Juntos até as 4 da tarde, lembrando a você que é sempre no oferecimento de Bar e Barraca do Ponto. 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Olha o alô agora, vamos de intervalo, mas queria mandar um alô para o nosso amigo Jorge Baikson. Ele está mandando aí um alô especial para todos os locutores aqui da Rádio Ondas, para o Moisés Silva, para Mauri Valério, Ademir Barcelos, Leandro França, para mim e todos ligados aqui na programação. Valeu, Jorge Baikson, aquele abraço, meu irmão. Hora certa, confira, 2:01.
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0: Contudo, programação da Ondas Não Para, só músicas de qualidade. Você ouviu aí mais uma bela sequência na programação da Ondas, Anitta, Hitmaker e também e Felipe Amorim, o sucesso gostosinho. Cadê a localização? Thierry, Suel e Ferrugem com O Desejo e o Medo, ainda Xande Avião com Henrique Juliano, Não É o Lugar, É a Pessoa, Me Balançou, Tiaguinho, abriu sequência para você, lembrando que aqui só as melhores, onde quer que você esteja, uma ótima tarde de sábado, tá bom? Obrigado pela sua sintonia. Hora certa, confira 2h21 em toda a região.
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0: Muito bem, chegando participação da minha amiga ligadinha na programação lá no Vinhateiro, a minha amiga, aliás, a Solange, ligada lá no Vinhateiro, curtindo a nossa programação. Também a Ana no Balneário, e ela manda para sua prima, a Lucimar, lá no Cancela, manda também para todos aqui da Rádio Ondas. Valeu, Ana, um abraço para você, obrigado pelo carinho, pela sua sintonia. Ela pediu, vai ouvir Só Para Contrariar, recordando você de volta.
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0: 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Programação da Ondas não para, mais uma sequência. Você curtiu aí Drive Safe com Miley Smith e sucesso do Paulo Ricardo, Reinventar Drive com Ed Sheeran. Marília Mendonça, Segundo Amor da Sua Vida. Aí você curtiu mais uma bela sequência na nossa programação. Lembrando que é hora de intervalo, daqui a pouquinho tem mais. Eu lembro você que daqui a pouquinho uma sequência super especial para você curtir. 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Hora certa, 2h39.
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É a programação da Ondas, agitando a sua tarde. Você curtiu aí o sucesso Mil Vidas, com 11:20. One Republic com Give Me Some Thing. Ainda na programação, Danny Black com Muda Tudo. Tivemos também Apaga, Apaga, Apaga, Danilo e Davi, além de Marcelo Falcão e Chorão, Legado. Para você tudo de bom, obrigado pelo carinho, pela sua audiência, juntos até as 16h aqui na Ondas, com o som dos bairros. 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Música.

0: Hora certa, 13:02.
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Vocês precisam admitir alguma coisa.

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1: 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Essa é a Ondas, tá na Ondas, tá com tudo, mas na sequência você curtiu aí Shakira com Anitta, Anitta e Shakira, Choca Choca, Marvila com Me Contra Outra Piada. Tivemos também o sucesso do Léo Foguete, Beijo Beija Flor, Diogo Nogueira, Moda Antiga e Admita com Matheus e Cauã e Lauana Prado. Pra você tudo de bom, obrigado pelo carinho da sua audiência, nosso encontro até às 16h aqui pela Ondas, tá na Ondas, tá com tudo, essa é a Ondas 97,7 FM.
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0: Da Ondas está com tudo. Mais uma sequência na programação da Ondas. Você curtiu aí Rick Astley, Wayne On. Tivemos também Me Leva, Maneva. Ainda Sienna Spiro com The Visitor. Errei, Fui Moleque, De Propósito, Túlio Milionário, aqui na programação da Ondas. Tivemos também o Grupo Revelação e Tiaguinho, Dona Saudade. Para você tudo de bom, obrigado pelo carinho da sua audiência. Hora aí da última sequência chegar aqui na programação da Ondas. 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

0: de Janeiro, Mari Fernanda.
1: Na Ana Prado.
2: Que delícia estar com você.
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0: Mas é a programação da Ondas aí na sua última sequência, trazendo pra você aí uma sequência especial. Você curtiu aí Casal de Solteiro, Marcos e Belucci, ainda Voltar à Estaca Zero com Grupo Pixote, Mari Fernandes, Laona Prado, Maluca, 80 anos, Sorriso Maroto. Tivemos também na programação Eu Vou Te Deixar Ir com Manu Batidão e Léo Foguete. Encerrando aí o nosso programa, tá bom? De volta sabadão a partir do meio-dia para te fazer companhia aqui na Ondas. Você vai ficar com uma programação especial. Logo mais tem futebol aqui na Ondas com a equipe do Agite Esportivo, Sidney Marim e toda a galera no futebol da Ondas. Logo depois aí de uma sequência musical especial para você. Valeu? Um abraço, obrigado a todos pelo carinho, pela audiência. Tchau, tchau. Até sábado a partir do meio-dia. Ondas, agora faltando um para as quatro.
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0: da prévia deste compromisso entre Brasil e Marrocos. Chegou a hora. É hora de levantar a sexta estrela. É hora de levantar o hexacampeonato. 24 anos se passaram daquela conquista da seleção brasileira no ano de 2002. 24 anos depois, a nossa seleção pode ter o hexa. Já igualamos o período de 70 até 94. É o maior período que a nossa seleção brasileira ficou sem levantar uma taça depois da primeira conquista, em 5-8 com Pelé e companhia. 5-8, 62, 70, 94, 2002. E quem sabe agora, na temporada de 2026, mais um triunfo, mais um título da seleção brasileira. Falamos ao vivo, direto de Nova York, direto de Nova Jersey, em East Rutherford, porque daqui a pouco a bola vai rolar para Brasil e Marrocos. É o duelo inicial da seleção brasileira, o duelo de estreia da pentacampeã mundial na caminhada rumo ao hexacampeonato neste ano de 2026. Brasil e Marrocos é a primeira rodada, grupo C da Copa. Além da seleção brasileira, temos a seleção do Marrocos, que é a adversária de hoje, a seleção do Haiti. E também a seleção da Escócia. Brasil e Marrocos jogam daqui a pouco às 7 da noite no horário de Brasília, 18 horas no horário dos Estados Unidos. E teremos também o duelo entre Haiti e Escócia, que vão jogar às 10 da noite no horário de Brasília, ou às 9 da noite no horário dos Estados Unidos. Expectativa muito grande, agora faltando 1 hora e 55 minutos para a bola rolar. Ao meu lado já está ele, Gabriel Pieroni. Expectativa cada vez mais alta, Pieroni. Quero a sua expectativa, quero aquilo que você busca para o compromisso de hoje, porque Copa é Copa, né? Copa é sempre diferente. Vai jogar um amistoso? Vestir a camisa da seleção brasileira já é fenomenal. Agora, 26 atletas têm a possibilidade de levantar o hexacampeonato para a maior seleção do planeta e dar fim a um jejum que já igualamos o maior jejum que temos. 24 anos, foi exatamente 70 até 94, é o mesmo período de 2002 até 2026. E algumas curiosidades, coincidências, providências, não sei, mas a seleção em 94 levantou a Copa nos Estados Unidos. Em 2026, neste mesmo palco, o MetLife Stadium, né, chamado pela FIFA de New Jersey Stadium, não utiliza os name rights, pode ser o palco do hexacampeonato da seleção brasileira. Estreamos aqui e queremos também levantar o hexacampeonato neste mesmo palco. Expectativa para o jogo é muito grande, Pieroni. Boa tarde mais uma vez.
1: Boa tarde, Sidão. Boa tarde a todo mundo ligado aqui no, na Litoral News, a líder de audiência. A expectativa é de um grande jogo. A seleção brasileira, na minha opinião, faz esse, nessa primeira fase da Copa do Mundo, o jogo mais pesado contra a seleção do Marrocos. Lembrando que nessa primeira fase, os únicos embates que vão ter entre seleções que estão no top 10 do ranking da FIFA é exatamente essa partida entre Brasil e Marrocos. A seleção marroquina é uma seleção que fez uma grande Copa do Mundo em 2022, inclusive conseguiu se consagrar como a única seleção africana a chegar a uma semifinal, inclusive ficando ali no top 4. Então é uma seleção que vem, que vive um bom momento. É verdade que, assim como na última Copa, a seleção marroquina também troca seu treinador perto do Mundial, mas acredito que tenha sido uma troca para inclusive mudar o estilo de jogo. Então o jogo de hoje, Sidão, tem tudo para ser uma grande partida, que como a gente já falou aqui mais cedo, a equipe que ganhar hoje tem tudo para ser o líder do grupo. Então fica na sua torcida para que a seleção brasileira mantenha esse retrospecto interessante em estreia, que consiga fazer uma grande partida, Sidão. Mas é aquilo, a Copa do Mundo não é só a estreia, então caso esse resultado não aconteça hoje, é saber que tem muita competição pela frente e que o Brasil ainda pode melhorar e pode buscar buscar o troféu, Sidão.
0: O Brasil chega para essa Copa de 26 sem ser a grande equipe favorita, né? Sem estar como a principal equipe favorita. Isso aí a França tem, isso a Espanha também possui. É uma seleção brasileira que tem, neste momento, tem, né, dentro do último ciclo, um convívio muito difícil na questão dos treinadores. Passamos por Ramon Menezes. Aliás, o primeiro jogo da seleção brasileira no ciclo da Copa de 26, lá em 2023, foi contra a seleção do Marrocos, lá em Tânger, no país do Marrocos. Naquela ocasião, perdemos para a seleção marroquina. Mas foi um ciclo muito conturbado, né? Começando pelo Ramon Menezes, passando pelo Fernando Diniz, depois Dorival Júnior, até chegarmos ao treinador Carlo Ancelotti. E é a primeira vez que a seleção brasileira entra em campo numa Copa sem ter a presença de um brasileiro no comando técnico, sem ter um brasileiro no comando da sua seleção. A gente olha aí para as últimas Copas, 2022 e 2018, o Tite era o comandante da seleção brasileira. Antes disso, na temporada de 2014, Filipão, Luiz Felipe Scolari, foi o treinador do Penta e também o treinador que teve aquela derrota vexatória do 7-1. A gente vai falar sobre o Filipão, porque ele teve uma importância grande nesse ciclo de preparação da seleção, nessa reta final, desde a Granja Comari, passando pelos Estados Unidos, a chegar neste jogo de hoje contra a seleção marroquina. Em 2010, o Dunga, em 2010, e na Copa de 2006, o Parreira. Antes disso, em 2002, o próprio Filipão tinha levantado a Copa junto da seleção brasileira. Um ciclo conturbado. Agora, se a gente faz uma análise, a mesma coisa aconteceu em 2002. Também chegamos num ciclo bem conturbado para a nossa seleção brasileira dentro daquela ocasião. A seleção chegando, a seleção, né, partindo para este compromisso. Alisson, Ederson, Everton, os três goleiros da seleção brasileira nessa caminhada para a Copa de 2026. Na linha de zaga, temos essa lista com os laterais Danilo. Dá para colocar o Ibanez também, né? Laterais que podem fazer também a linha de zaga dentro da seleção brasileira. Danilo e Ibanez, junto deles, nessa composição do grupo da seleção brasileira, os zagueiros Bremer, do Gabriel Magalhães, Léo Pereira e Marquinhos. Lateral esquerdo, Alexandro e também o Douglas Santos. No meio, temos Bruno Guimarães, Casemiro, Danilo Santos, Ederson, Fabinho, Lucas Paquetá. Ederson, inclusive, convocado de última hora para suprir a ausência do Wesley, né? O camisa 2 da seleção teve uma lesão no compromisso passado contra a seleção do Egito no último dia 6, sábado passado, em Cleveland, nos Estados Unidos. Acabou sendo cortado para o seu lugar, foi chamado o Ederson, jogador da equipe do Manchester United, né? Negociou com a equipe do Manchester United para esta temporada e será atleta da seleção brasileira, fará parte deste time do Brasil, já vem treinando desde o início da semana, né? Ele ainda pertence à Atalanta, mas está se transferindo para a equipe do Manchester United. No ataque, Endrick, o menino iluminado, Gabriel Martinelli, campeão, ou melhor, vice-campeão da Champions, campeão da Premier League. Igor Thiago, revelação que tem feito bons jogos com a seleção brasileira. Luiz Henrique, o Pantera Negra, Matheus Cunha, Rafinha, Rayan, mais um iluminado, né? Mais um cria, este cria da barreira no Rio de Janeiro. Vini Júnior, camisa 7, um dos protagonistas da seleção. E Neymar Júnior, com a camisa 10, vem para a última dança, vem para o último momento, junto da seleção pentacampeã do mundo. Entre os jogadores convocados, entre os atletas que estão nesta Copa de 2026, os goleiros são os mesmos, né, da Copa de 2022, sendo que Alisson e Ederson vêm para a terceira Copa. Jogaram 18, 22 e 26. O Everton jogou a Copa de 22 e agora vai jogar também a de 26. A gente tem Alexandro, Bremer como jogadores que jogaram 22 e 26. O Danilo jogou duas Copas, vem para a terceira, jogou 18 também. Douglas Santos vem para a primeira. Mas em relação a jogadores que já jogaram uma Copa, pelo menos, o Marquinhos vem para a terceira Copa. Bruno Guimarães vem para a segunda Copa. Casemiro tá na terceira Copa, já jogou 18, 22 e agora 26. O Fabinho, muita gente pediu o Fabinho, né, naquela substituição no jogo contra a equipe da Croácia. E o Tite colocou o Fred. Será que a coisa poderia ter sido diferente? Não sei, mas quem sabe o Fabinho possa ser importante na seleção dentro desta temporada de 26. Paquetá vem para a segunda Copa também, jogou 22 e 26. A mesma coisa para Gabriel Martinelli, para Rafinha, para Vini Júnior. Jogador com mais Copas na seleção é o Neymar, desde a Copa de 2014. Jogou 14, 18, 22 e 26. Neymar Júnior vem para a sua quarta Copa do Mundo. Entre jogadores que já jogaram Copas, jogadores que ainda não jogaram, e aí eu cito os estreantes, começando pelo ataque, Rayan, além do Rayan, o Matheus Cunha, que ficou de fora daquela Copa de 22 depois de fazer parte do ciclo inteiro, Luiz Henrique, Igor Thiago também está debutando em Copas, além do Endrick. No ataque são 5. No meio de campo, Ederson e Danilo Santos, 7 jogadores debutando. E na linha de zaga, Léo Pereira, além do Léo Pereira, o Ibanhas, Gabriel Magalhães. Então já chegamos a 9 jogadores de seleção brasileira estreando em Copas do Mundo. O 10º é o Douglas Santos, que também está estreando em Copas. Então, dos 26 jogadores convocados, 16 atletas já jogaram pelo menos uma Copa e outros 10 jogadores vão para a primeira Copa. O que você pensa dessa mescla, Pieroni, entre jogadores veteranos com jogadores mais novos? Tenho visto uma seleção brasileira que tem trabalhado muito bem. Esse feito junto ao técnico Carlo Ancelotti tem conseguido, né, mesclar a experiência com a juventude. Jogadores experientes que podem dar uma dinâmica muito interessante para a seleção brasileira. E os jogadores mais jovens, como Endrick, Rayan, próprio Igor Thiago, a gente está chamando do trio, que não se separa, o trio inseparável. São atletas que podem ajudar demais a seleção brasileira nessa busca pelo hexacampeonato. Convocação teve um corte de última hora, mas do elenco já montado, o elenco já preparado. Dá para dizer que a nossa seleção tem um grande elenco para essa Copa de 26, Gabriel?
1: Dá para dizer com tranquilidade, Sidão. Dá para dizer tranquilidade. Eu acredito que essa seja um grande trunfo da seleção brasileira. É, já falei aqui em outras transmissões e repito, Sidão. Quando você analisa as equipes que estão nessa Copa do Mundo, é óbvio que time titular, o Brasil tem alguns concorrentes muito fortes. Mas quando você analisa elenco, a seleção brasileira, ao meu ver, junto com a seleção francesa, é a que tem mais peças, digamos assim, para reposição. Então, acredito que esse pode ser um grande trunfo da seleção brasileira. Sobre os jogadores que foram convocados, da juventude barra experiência, eu acredito que a seleção conseguiu ir para um caminho bastante interessante para poder mesclar. A gente já vinha falando que boa parte da equipe que estreou naquela Copa do Mundo do Qatar hoje vai ser titular novamente numa outra estreia. Então, é um bom caminho da seleção brasileira. É óbvio que Copa do Mundo, competições no geral do futebol, não tem receita de bolo. Você pode chegar ao sucesso com diferentes formas. Você pode ir com uma seleção mais jovem, uma seleção mais experiente, mas a gente vê no futebol, Sidão, que quando você tem uma mescla dessa, geralmente é o caminho mais interessante. Então o Brasil tem esses jogadores que podem segurar a responsabilidade, como Alisson, Alexandre, Danilo, Marquinhos, que é um jogador multicampeão no PSG, inclusive sendo capitão. É óbvio que o Gabriel Magalhães está jogando a sua primeira Copa do Mundo, mas é um jogador já com uma experiência notável no futebol europeu, então pode ser um triunfo, ainda mais depois da temporada campeã e vencedora que ele fez, apesar do vice-campeonato da Champions League. Então eu acho que a seleção brasileira conseguiu mesclar isso muito bem. O Paquetá vai para sua segunda Copa do Mundo. O Casemiro, a gente não precisa nem especificar, um dos maiores volantes da geração, se não o maior, junto ali com o Sérgio Busquets da seleção espanhola. Então a seleção brasileira tá muito bem nesse quesito, Sidão. E como a gente já falou, no banco de reservas o Brasil tem jogadores jovens que podem decidir uma partida, porque além de serem muito habilidosos, serem muito bons de bola, são jogadores que não sentem a pressão, já mostraram isso, e vivem uma fase espetacular. E quando eu falo desses jogadores, eu cito principalmente o Rayan, como você falou, o cria do Vasco da Gama, que já vendeu, que esgotou as camisas no site da patrocinadora da seleção brasileira. Então fica essa expectativa para que hoje a gente possa cantar como brasileiro se teve gol do Rayan hoje. O Endrick também vive uma fase espetacular. E o Igor Thiago, que também é um jogador jovem, de 24 anos, que tem outras Copas do Mundo pela frente, também chega numa fase espetacular. Então acho que a seleção brasileira conseguiu controlar bem essa questão. Tem o Neymar também, como a gente vinha falando, que não vai estar à disposição hoje para jogar, mas estará no banco de reservas para passar confiança para a seleção brasileira. Ainda mais uma confiança interessante quando você pensa que é um jogador que já conquistou muita coisa na carreira, inclusive jogou 4 Copas do Mundo, já ganhou ouro olímpico. Enfim, então eu acho que foi uma mescla muito bem feita e a seleção brasileira tem tudo para fazer uma grande Copa do Mundo, inclusive nessa questão, Sidão, misturando a experiência com o vigor da juventude.
0: E pela primeira vez a seleção brasileira será comandada por um técnico estrangeiro, Carlo Ancelotti, treinador italiano rodado no futebol mundial. Carleto é campeão das 5 principais ligas da Europa, né? Impressionante os números de Carlo Ancelotti. Passou por várias equipes, entre elas Juventus, Milan, Chelsea, Paris Saint-Germain, Real Madrid, Bayern de Munique, Napoli, Everton da Inglaterra, até chegar à seleção brasileira. Ele conquistou o campeonato inglês, conquistou o campeonato alemão, campeonato francês, campeonato espanhol e campeonato italiano, cara. E foi 5 vezes campeão da Liga dos Campeões da Europa como treinador. 2 vezes pelo Milan, temporada 2002-2003, 2006-2007 e também 3 vezes pela equipe do Real Madrid, 13-14, 21-22 e 23-24. Ancelotti foi eleito o melhor técnico do mundo pela FIFA em 2024 e chega com peso muito grande, né, para essa Copa de 26 pela seleção brasileira. Ele tem 12 jogos, 7 vitórias, 2 empates, 3 derrotas, são 26 gols marcados, 11 gols sofridos. Qual a análise que dá para fazer dessa projeção da Copa, mas também do resultado do trabalho do Carlo Ancelotti na seleção brasileira, porque é um treinador que é muito experiente, é um treinador que sabe gerir muito bem o seu elenco, né? Sabe gerir muito bem a sua equipe. E além de ser esse treinador experiente, que tem gestão de elenco, é um treinador também muito rodado e reconhecido pelos adversários. É aquilo, o melhor treinador estrangeiro que o Brasil poderia ter é o italiano. Eu até na hora da contratação do Carleto eu falei, ó, se vamos contratar um treinador estrangeiro, tem que ser o Carlo Ancelotti, tem que ser o italiano. Um outro que poderia ser o Pep Guardiola, mas eu prefiro o Carlo Ancelotti. E é um treinador que quando chegou para a seleção, parece que trouxe um peso muito grande, né? As não convocações do Neymar, muito na conta dele ser um grande treinador e saber o que está fazendo. E aí leva o Neymar na Copa, seguindo aquele planejamento que ele já tinha desde o início do trabalho na seleção brasileira. Qual a sua análise em relação ao trabalho do Carlo? 12 jogos, 7 vitórias, 2 empates, 3 derrotas. Ele perdeu para a Bolívia, na altitude de El Alto. Perdeu para Japão, para o Japão, lá na data FIFA de outubro do ano passado, em Tóquio, naqueles erros do Fabrício Bruno e do Hugo Souza. E também teve a derrota contra a seleção da França. Talvez a única derrota que a gente merecia mesmo pelo nível do enfrentamento, seria contra a França. Mas qual a sua análise, Pieroni, do trabalho do Carlo Ancelotti até aqui? Ele tem dito que acredita demais que o Brasil pode levantar a sexta estrela, que o Brasil pode ser hexacampeão. Hoje é dia 13 de junho, a final da Copa está marcada para o dia 19 de julho. Então, quem sabe, daqui a 1 mês e 6 dias, a nossa seleção brasileira possa levantar o hexacampeonato com o Carlito. Sua análise do trabalho do Carlo Ancelotti até esse momento, Pieroni?
1: É um trabalho muito curto, Cidão, é um trabalho muito embrionário. Se fosse um trabalho de clubes, é óbvio que a gente já poderia ter um padrão melhor, já poderia ter uma dimensão maior, porque um trabalho de clubes, basicamente, você joga o tempo todo. Em seleção brasileira, como você falou, o Ancelotti não tem nem 15 jogos ainda, então é muito pouco. Mas acredito que, como eu falei, Cidão, apesar do cenário bagunçado que foi esse ciclo da seleção brasileira, a gente chega nessa Copa do Mundo como uma das favoritas, principalmente pelos jogadores que nós temos, e segundo, porque temos um treinador desse nível, um treinador que sabe o que é a seleção brasileira. Porque apesar de ser italiano, ele gosta de futebol, obviamente, e todo mundo que gosta de futebol e sabe a história do futebol, sabe a importância que a seleção brasileira tem, sabe a importância que esse escudo distintivo com 5 estrelas tem pro futebol mundial, inclusive sendo uma referência de futebol bonito, futebol bem jogado, enfim. Então eu acho que, apesar da gente não ter aquela avaliação tão positiva assim no trabalho, porque é um trabalho muito novo ainda, a gente não sabe ainda, a gente não tem um padrão de jogo definido. É óbvio que o Carleto gosta daquele 4-2-4, mas a gente não tem certeza se vai ser um 4-3-3, um 4-2-2, enfim. A gente tem algumas dúvidas, dúvidas essas que provavelmente não seriam pautas se tivesse tido um ciclo maior de 3, 4 anos, como é o padrão. Mas acredito que tem tudo para ser um casamento perfeito, Cidão. E até a gente falava mais cedo sobre isso, mesmo que ele não ganhe a Copa esse ano, eu acho que a CBF acertou em renovar o contrato dele, porque quando você analisa o futebol de seleção, Cidão, é óbvio que, por exemplo, quando a gente analisa o futebol de seleção, o Deschamps é um treinador muito especial, porque ele foi campeão do mundo em 2018, ele chegou numa final em seguida em 2022, perdendo aquela partida nos pênaltis para a Argentina numa final que foi espetacular. O Scaloni também fez um ciclo muito bom na seleção da Argentina, chegou na última Copa como um treinador tampão e conseguiu ser campeão e conseguiu se manter nessa, fazendo um trabalho interessante também, ganhando Copa América. Então é um trabalho mais longevo, que você tem, digamos assim, mais certeza, Cidão. Mas quando você analisa a qualidade do treinador, nenhum treinador desse de seleção passa pelo Ancelotti. Óbvio que quando você faz essa análise até pro futebol mundial, pouquíssimos treinadores também do futebol mundial são melhores que o Ancelotti. Então, eu acho que é um ponto para a seleção brasileira, é um ponto muito interessante que a gente tem a nosso favor. E é isso. É óbvio que poderia ter sido melhor, é óbvio que poderia ter sido mais longo, principalmente, poderiam ter tido mais testes, poderiam ter tido outras soluções, mas acredito que a seleção brasileira tem o que há de melhor como treinador. E quando você traz essa configuração para seleções, Cidão, que acabam não sendo, digamos assim, o ponto forte dos treinadores que são, digamos assim, de topo, porque a gente não vê o Guardiola, por exemplo, assumindo a seleção espanhola, a gente não vê o Jürgen Klopp assumindo a seleção da Alemanha. Então, quando você analisa esse cenário, inclusive de seleções, dá pra dizer que o Brasil tem, com certeza, o melhor treinador. É óbvio que outros trabalhos são mais longevos, são mais compactos, são mais, digamos assim, certeiros, mas dá pra dizer que, em qualidade, o Brasil tá muito bem, Cidão.
0: O Brasil tem uma grande geração e tem o Carlo Ancelotti, que é o grande comandante dessa geração da seleção brasileira, que tem essa mescla que a gente citou entre jogadores mais novos, jogadores mais jovens, com jogadores mais experientes. Tô contando com o like da galera, hein? Seu joinha de extrema importância, agora 5 horas 23 minutos, faltando 1 hora e 37 minutos para a seleção brasileira entrar no gramado, para a seleção pentacampeã do mundo entrar dentro das quatro linhas para iniciar a sua caminhada rumo ao Hexa, iniciar a sua trajetória rumo à sexta estrela conquistada. Uma seleção brasileira que teve dois desafios recentes, um contra o Panamá, o outro contra a seleção do Egito. No jogo contra a seleção panamenha, no Maracanã, vencemos até com certa tranquilidade, né? Batemos a seleção do Panamá naquela ocasião por um placar de 6-2. Um segundo tempo muito qualificado, um primeiro tempo com destaque protagonismo do Vinícius Júnior. E depois o jogo já nos Estados Unidos, em Cleveland, estávamos lá para acompanhar, a seleção brasileira teve a vitória contra o Egito por 2-1. Hendrick marcou dentro daquela ocasião o gol da vitória da seleção brasileira. Primeiro focando no jogo contra o Panamá, foi uma atuação muito boa do Vini Júnior. Dá para acreditar no Vini chamando essa responsabilidade? Hoje ainda não temos o Neymar. Neymar ainda não está à disposição. A informação do nosso Marcelo Marinho, que já já vai chegar com a gente, é que o Neymar Júnior, ele jogará contra a equipe do Haiti, vai ter a condição de jogar a segunda rodada, mas hoje vai ficar no banco de reservas, né? Com o agasalho, com o uniforme da delegação, de tênis, sem chuteiro, ainda não tem condição de jogar, ainda não treinou com a seleção brasileira, mas ficará na beira do campo junto aos jogadores da seleção brasileira. Dá pra acreditar num Vini, Pieroni, chamando essa responsabilidade? No Real Madrid, com o Carlo, ele jogava muito, né? E no Real Madrid, ele continua tendo grandes atuações. É um atleta de altíssimo nível, um jogador de altíssima qualidade. Hoje, pensando nesse jogo contra o Marrocos, a grande esperança de protagonismo é do Vinícius Júnior, o cara que tem que ter a grande atuação, ou dá para citar outro atleta, outros jogadores que podem também chamar essa responsabilidade e puxar o protagonismo da seleção brasileira, Gabriel?
1: Eu acho que o interessante, se dando numa Copa do Mundo, é você ter um coletivo muito forte, mas é óbvio que você tem que ser aqueles jogadores que mais se destacam. E quando a gente fala de seleção brasileira, ainda mais desse time titular, a gente tem muita expectativa no Hendrick, que é um menino iluminado, é um garoto muito bom de bola que vem decidindo as partidas. Tem o Rayan também, que vem pedindo passagem, tem o Igor Thiago, tem outros jogadores. Mas quando você olha para esse time titular, como eu falei, a responsabilidade tem que ser dividida, os jogadores têm que assumir a responsabilidade de jogar uma Copa do Mundo pela seleção brasileira. Mas quando você pensa em protagonistas, é muito difícil você não pensar em Rafinha e Vinícius Júnior. O problema, Cidão, é que os dois jogadores durante esse ciclo ficam devendo com a seleção brasileira. O Vini, inclusive, na última Copa, ele não chega com esse patamar que ele tem hoje. Ele chega, inclusive, como reserva durante o ciclo e vira titular só durante a Copa, mas ele faz uma boa Copa. Só que depois disso, a gente pode contar nos dedos, Cidão. Sendo muito sincero, a gente pode contar nos dedos quantas partidas boas o Vinícius fez pela seleção brasileira durante o ciclo. Não é um jogador que desempenha tudo aquilo que pode com a seleção. O que me dá esperança e eu fico na expectativa é que, como eu falei, na última Copa do Mundo ele foi muito bem, ele participou, fez jogadas, conseguiu dar assistências. Então fica aqui a nossa torcida aqui para que, quando tá valendo, como dizia o Ronaldinho Gaúcho, que o Vinícius Júnior consiga desempenhar um bom futebol, porque obviamente, pensando em seleção brasileira, pensando em qualidade de jogador, ele e o Rafinha são, digamos assim, os maiores. E um fator também interessante, Cidão, que eu fico na nossa torcida, inclusive vou mandar mensagem pro Marcelo para ver se ele consegue ajudar a gente, é torcendo pra CBF não permita mais que o Rafinha dê entrevista, Cidão, porque as entrevistas do Rafinha a gente já percebeu que geralmente não dá muito certo.
0: É, teve aquela declaração polêmica dele antes do jogo contra a Argentina, né? Pro Romário, falou que era pra cima deles, quebrar os caras. E aí depois ele falou que era, né, no intuito de jogar futebol, jogar bola. Mas nem isso a seleção brasileira fez dentro daquela ocasião, no último jogo que tivemos no enfrentamento contra a seleção argentina. Algumas coincidências ou não para essa estreia da seleção brasileira. Brasil estreia no MetLife Stadium, chamado pela FIFA de New Jersey Stadium, né, tirando o name rights. E este palco também recebe a final da Copa neste ano. Então o Brasil ele pode ter um caminho passando pelo jogo de hoje no MetLife Stadium, depois lá no Lincoln Financial Field, duelo contra a equipe do Haiti na Filadélfia. O terceiro jogo na rodada de fase de grupos é contra a seleção da Escócia. E a seleção brasileira vai ter o seu enfrentamento no Hard Rock Stadium em Miami. Passando de fase, chegando à fase 16-avos final, passando na primeira colocação, a seleção brasileira vai enfrentar o segundo colocado do grupo, que tem a seleção do Japão e a seleção da Holanda, o grupo F. Esse jogo, caso o Brasil passe em primeiro, vai ser em Houston, nos Estados Unidos. Avançando para as oitavas de final, a seleção brasileira pode jogar, caso passe em primeiro, novamente em East Rutherford, New Jersey, no MetLife Stadium. Então, na fase mata-mata, podemos ir a Houston, depois novamente no MetLife Stadium e no compromisso de quartas de final, a nossa seleção brasileira voltaria ao Hard Rock Stadium para jogar em Miami. Esse jogo marcado para o dia 11 de julho. A possível semifinal da seleção brasileira seria em Atlanta, no Mercedes-Benz Stadium. E a grande decisão, novamente, no MetLife Stadium. Então, se passarmos em primeiro do grupo, se o caminho for todo qualificado para chegarmos à final da Copa, jogaremos hoje, né, aqui nesse palco, jogaremos um desafio de quartas de final também neste palco, ou melhor, de oitavas de final neste palco, e jogaremos a decisão. Então, podem ser três jogos neste mesmo estádio, o estádio de Nova Jersey, para a seleção brasileira. Já temos certo, mais um jogo no Hard Rock Stadium em Miami, um jogo no Lincoln Financial Field, na Filadélfia. Na fase mata-mata, podemos jogar em Houston, podemos jogar em Atlanta, no Mercedes-Benz Stadium, e podemos ter outro compromisso também no Hard Rock Stadium. A gente sabe, né, a população brasileira na Flórida é muito grande. Flórida, Boston, tem muita gente, né, muito povo brasileiro, e o torcedor ou viajou para este compromisso, claro que muita gente também de todos os cantos do planeta, torcedor que mora no nosso país, torcedor que veio da Europa, é brasileiro, mora na Europa, torcedor que é brasileiro, mora em outros continentes, chegando, né, para este desafio da seleção brasileira. Aliás, o jogo de hoje entre Brasil e Marrocos é um dos únicos jogos que tem ingressos esgotados para esta Copa de 2026. Impressionante, né? É a seleção brasileira, a maior seleção do planeta, os americanos querem acompanhar, tem muita gente no Brasil, nos Estados Unidos, o colorido da arquibancada é todo em verde e amarelo, e fica a expectativa daquilo que a seleção brasileira irá produzir dentro desta partida, irá produzir dentro deste compromisso. Agora, Pieroni, jogar no palco da final é um palco também da estreia de Neymar na seleção brasileira. Ele não foi para aquela Copa de 2010, poderia estar fazendo a quinta Copa dele com a seleção, mas não foi convocado pelo Dunga. Logo em 2011, o Neymar estreia pela seleção brasileira neste mesmo MetLife Stadium. E a gente fala de uma seleção que volta aos Estados Unidos para jogar uma Copa, e em 94 quem ganhou foi a seleção brasileira e quer repetir esse feito na temporada de 2026. Só que o caminho não é fácil, né? A gente projetou um caminho que pode ter Holanda ou Japão. Nas oitavas de final, um enfrentamento da seleção brasileira pode ser um enfrentamento de altíssimo nível, né? Você pode encarar mais equipes de alta qualidade, mais equipes de alto nível, porque Copa do Mundo não é fácil, né? Impossíveis 16avos, Holanda ou Japão. Aí, passando para a fase de quartas de final, a seleção brasileira teria um enfrentamento ou contra o segundo do E ou contra o segundo do I. Pode ser Equador, pode ser Costa do Marfim, se bobear a própria Alemanha. No grupo I pode ser Noruega, pode ser Senegal, numa zebra pode ser a própria França. E aí, passando para as quartas de final, a seleção brasileira poderia ter um enfrentamento contra o México, poderia enfrentar a Coreia do Sul, ou então uma própria seleção que venha do grupo L, a Inglaterra, ou então a Croácia. E numa possível semifinal, nos reserva um possível Brasil e Argentina, ou então Brasil e Portugal. Podemos enfrentar Cristiano Ronaldo, podemos enfrentar Lionel Messi. A galera do MVA, o Movimento Verde Amarelo, tem dito que Cristiano Ronaldo veio para passear. Messi é o baralho, nós temos o Neymar. Agora, o caminho da seleção é um caminho complicado, é um caminho difícil, mas é aquilo, né, cara? Da mesma forma que a gente olha e do outro lado tem um adversário que tratamos como difícil, imagina para o Japão, imagina para o Holanda, o que é que eles pensam podendo enfrentar a seleção brasileira na fase de 16avos de final, né, Pieroni?
1: É isso, você não escolhe adversário em Copa do Mundo, Cidão. Pode ter certeza que, por exemplo, se em algum momento tiver um Brasil e França nessa Copa do Mundo, assim como a gente vai achar que é um jogo difícil, do outro lado também vai achar, porque sabe a grandeza da seleção brasileira e sabe os jogadores que a seleção brasileira tem, Cidão. E eu vou ser muito sincero pra você, Cidão, eu não sou tão assim da sorte não, tá? Mas eu confesso que eu tô me agarrando em todas as possibilidades. Eu tô me agarrando na possibilidade do que você falou, do Brasil estrear no mesmo palco da final. Eu tô me agarrando no Neymar ter jogado a sua primeira partida no estádio de hoje. E eu tenho outro fator também muito interessante, Sidão, que toda vez que o New York Knicks chegou em final de NBA em ano de Copa do Mundo, o Brasil foi campeão. Então eu confesso pra você que aconteceu isso nessa temporada, o Knicks tá na final da NBA, inclusive pode ser campeão hoje da NBA, podendo fazer um 4-1 em cima da equipe do San Antonio Spurs. Então, Sidão, eu confesso que tá no ar esse clima de Hexa, e vamos torcer pra seleção brasileira. E além do que, né, Sidão, a gente lembra que a Copa do Mundo é nos Estados Unidos, o Brasil já foi campeão. A outra sede é o México também, e o Brasil também já foi campeão no México. Então, Sidão, os sinais estão aí. E como eu falei, Sidão, a gente vai ter uma dificuldade, tá? Porque rimar naquela música das seleções, colocando o nome do Ryan ou do Hendrick, vai ser complicado, mas eu acho que a gente tem potencial para conseguir.
0: E daqui a pouco a seleção brasileira vai estar definida e escalada para este compromisso de hoje. O Carlo Ancelotti já vem treinando durante a semana, já temos inclusive aquilo que a seleção vai mandar para dentro do campo, mas já já a seleção vai estar oficializada para entrar dentro do gramado. Mas você, torcedor, pode anotar, porque o Brasil virá campo, e essa informação você tem tido desde anteontem com o nosso Marcelo Marinho, com Alisson no gol, linha de zaga de Danilo, Marquinhos, Gabriel Magalhães e Douglas Santos, e o Alexandro, meio de campo de Bruno Guimarães, Casemiro, Lucas Paquetá, na frente Rafinha, Vini Júnior e também o Matheus Cunha. É aquilo que a seleção brasileira mandará a campo dentro deste compromisso. O Ancelotti tem treinado, né, dessa forma no decorrer dos últimos treinos da seleção brasileira. Dentro de poucos minutos, né, a seleção vai oficializar a sua escalação para este compromisso de hoje. Teremos a oficialização da escalação da seleção brasileira para esta partida. Vamos ver se o Ancelotti coloca de fato essa seleção em campo, se vai trazer alguma surpresa para dentro deste compromisso, alguma surpresa para dentro do gramado. Já já a gente confirma a escalação da seleção brasileira para esta partida. Atenção, hein? Brasil definido, Brasil escalado. Acabo de receber do Marcelo a informação que Ancelotti vai mudar o time. Muda o time para o jogo de hoje. Ibanez, Douglas Santos e Igor Thiago vão para o jogo com a seleção brasileira. Com isso, Danilo, Alexandro e Matheus Cunha vão começar o jogo no banco de reservas. Mudou tudo, hein? Muda a seleção brasileira, vamos confirmar a escalação da pentacampeã mundial, agora oficializada para o duelo de hoje contra a seleção do Marrocos. Brasil vem a campo para sua estreia com Alisson no gol e Ibanez pela lateral direita, Marquinhos e Gabriel Magalhães na zaga e Douglas Santos pela lateral esquerda. O meio de campo tem Casemiro, Bruno Guimarães e Lucas Paquetá, na frente Rafinha, Vinícius Júnior e Igor Thiago. Essa é a escalação da seleção brasileira definida e escalada para este compromisso de hoje. Gabriel Pieroni, seleção brasileira muda a sua escalação, muda aquilo que a gente tinha de prévia, os dois laterais modificados, Ibanez vai jogar pela direita e o Douglas Santos vai jogar pela esquerda. E no comando ofensivo, Igor Thiago vai ser o titular da pentacampeã mundial. Definida e escalada de forma oficial a seleção brasileira. E aí, Pieroni, o que achou da escalação para a estreia da seleção brasileira?
1: Eu confesso que gostei das laterais, Sidão. Eu acho que o Ibanez hoje e o Douglas Santos vivem momentos mais interessantes que Danilo e Alexandre, apesar deles serem mais experientes. Então eu confesso que gostei. E apesar de eu estar exaltando o Igor Thiago, achar que ele é um jogador que pode ser útil à seleção brasileira, Sidão, a imagem que ficou naquela partida contra a seleção do Egito não foi a melhor. O Igor Thiago teve alguma chance de fazer gol e acabou não conseguindo. E eu acredito que não que ele tenha que ser descartado, mas eu começaria, por exemplo, com o Hendrick na frente dele. Acho que poderia ser uma solução, inclusive, de um jogador que tá numa fase boa também. O Igor Thiago não tá numa fase ruim, só por causa de um jogo, obviamente, mas o Hendrick, como a gente falou, ele é um jogador iluminado, ele é um jogador que faz aquele gol da vitória contra a equipe do Egito. Então, já que você quer jogar com um centroavante mais fixo, como foi a escolha do Carleto pelo Igor Thiago, eu acho que o Hendrick poderia ser uma solução que vive um momento recente, Sidão, um pouco melhor. É óbvio que o Igor foi muito bem naquela partida contra o Panamá, mas como eu falei, contra o Egito ele acabou não conseguindo render, perdeu algumas chances claras por erro de domínio, até mesmo por nervosismo, não conseguindo finalizar. Então eu particularmente começaria com o Hendrick, mas de resto acho que é uma boa escalação do Carreto para a partida de hoje, Sidão.
0: A informação que a gente está recebendo é que essa escalação pegou até os jogadores de surpresa, tá? O Ancelotti, ele só define o time para os jogadores na hora da pré-eleção. Na hora da pré-eleção é que ele define a seleção brasileira, e aí passa a escalação para os jogadores. O próprio Bruno Guimarães, ele tinha dado uma declaração sobre isso durante a semana, dizendo que nem eles sabem a escalação, que eles ficam sabendo a escalação da seleção faltando ali 2 horas para o jogo. E aí, hoje, na preleção, o Ancelotti reuniu os jogadores, anunciou a escalação. E a informação que temos de dentro da CBF, de dentro da seleção brasileira, é que essa escalação surpreendeu os jogadores. Até os jogadores estavam esperando, né, que a escalação teria o Danilo pela direita, o Alexandre pela esquerda e o Matheus Cunha centralizado. Mas ele muda e bota Ibanhas pela direita, o Douglas Santos pela esquerda e lá na frente a presença do Igor Thiago. Eu confesso que a única escalação modificada que eu não curto para esse desafio de hoje é essa escalação que tem a presença do Igor Thiago. Eu não gostei da atuação do Igor Thiago no compromisso que a seleção brasileira teve naquele momento, naquela ocasião, com o Igor Thiago de referência na partida contra o Egito. Eu gosto do Ibanhas pela direita, acho que Alexandre e Douglas Santos são muito semelhantes e o Douglas vive um momento físico um pouco melhor do que o Alexandre, mas lá na frente eu manteria o Matheus Cunha dentro dessa equipe da seleção brasileira. O Igor não teve, Pieroni, uma boa atuação contra o Egito. Agora, é um jogador que contra a Croácia e contra o Panamá entrou e fez gol, entrou e conseguiu fazer gols para a seleção brasileira, Gabriel.
1: Vale a pena agora confiar, o Sidão, porque eu, como eu falei, gosto muito do Igor Thiago, mas acredito que a partida que ele fez contra a seleção do Egito não foi interessante. Acabou errando algumas situações, acabou não conseguindo desempenhar um bom papel, mas é um jogador que vive uma fase espetacular, então vamos torcer para que dê certo. Mas eu confesso para você que se dependesse do que eu vi na última partida, que eu acho que acabou sendo aquela partida contra o Egito, eu começaria com o Endrick no lugar do Igor Thiago, mas acho que ele pode desempenhar um bom papel, Sidão. Ele pode ser aquele jogador de mais diária para duelar com os zagueiros da equipe do Marrocos e com isso dar mais espaço para Vini Júnior e Rafinha conseguirem flutuar. A gente vinha falando que aquele esquema que deveria ser a escalação da seleção brasileira que a gente vinha... Quem te vinha debatendo, Sidão, poderia ser até um 4-4-2, porque você poderia abrir Matheus Cunha e Lucas Paquetá como dois meias, digamos assim, e colocar basicamente como uma dupla de ataque Vini Júnior e Rafinha. Agora com o Igor Thiago isso fica mais complicado. É óbvio que o Igor Thiago já mostrou em jogos da seleção que ele pode cair mais um pouco pelas laterais, principalmente pela lateral esquerda, mas ele é um jogador mais de área, então com ele em campo o Brasil pode até fazer algumas modificações, obviamente, mas eu acredito que o Igor Thiago deve ser esse camisa 9, deve ser um homem mais centralizado, e eu vou com você, Sidão. Eu não fico, obviamente, sem confiança, acho que o Igor pode desempenhar um bom papel, mas eu acredito que, pelo momento, esse momento pediu o Endrick de titular.
0: Cara, você sabe que nos Estados Unidos, os estádios são todos feitos para você chegar de transporte, né? Não tem como você chegar a pé, por exemplo, no MetLife Stadium, estádio de Nova Jersey. Vamos colocar na tela aí com o nosso Patrick Alegre, né, no nosso canto direito aqui, o momento, né, que temos da chegada dos torcedores ao estádio com tudo parado, né, tudo parado, engarrafamento quilométrico neste momento nos arredores do estádio de Nova Jersey, o MetLife Stadium, tudo parado. É aquele detalhe, né, Pieroni, as situações que envolvem a construção dos estádios nos Estados Unidos. Todos preparados para aquele famoso tailgate, que a galera vai, coloca o trailer, faz o churrasco americano, famoso BBQ, e aí traz uma coisa sinistra em relação à chegada, muitos torcedores ainda tentando chegar no MetLife Stadium, Pieroni.
1: É aquilo, Sidão, é uma seleção, a maior seleção do mundo, então obviamente você tem bastante público para ver a seleção brasileira, não à toa os ingressos estão esgotados, e você pega uma seleção que também é muito popular no seu continente, que é a seleção do Marrocos, que é muito popular no continente africano, então pode ter certeza que, óbvio, que a grande maioria do estádio vai estar torcendo pela seleção brasileira, vai ser até mesmo torcedores brasileiros que são apaixonados e viajaram, mas a torcida do Marrocos, Sidão, também vai ocupar o seu espaço para poder fazer uma bela festa, porque é uma torcida também bastante apaixonada, então a expectativa é de um jogo muito interessante, inclusive nas arquibancadas. É óbvio que o Brasil vai ter mais torcida, mas acredito que a galera que estiver representando os Leões da África também vão estar lá para fazer uma bela festa, Sidão.
0: É um jogo de grande qualidade, aliás, é o único enfrentamento dessa fase de grupos da Copa de 26 que coloca frente a frente duas equipes do top 10 do ranking da FIFA. esse ranking da FIFA, antes das estreias das equipes na Copa, né, antes do momento inicial das equipes, olhando para o que as equipes podem produzir, para aquilo que as equipes fizeram durante esse ciclo de Copa, é um ranking que tem Brasil e Marrocos entre os 10 primeiros colocados no ranking da FIFA. O Brasil é o sexto, o Marrocos é o sétimo. Esse ranking tem a Argentina, primeira colocada, Espanha em segundo, França na terceira posição. Quarta é a Inglaterra, quinto colocado Portugal. Aí vem Brasil na sexta posição, Marrocos sétimo. Holanda tem a oitava posição, Bélgica nona e Alemanha a décima posição dessa, né, estrutura do ranking da FIFA. A teoria diz que teremos o melhor jogo, né, Pierone, dessa fase de grupos, pelo menos até agora, né? Claro que podem ter grandes enfrentamentos, podem ter grandes jogos, mas até num embate aí que a gente pode observar de todos os jogos que serão realizados no decorrer dessa Copa de 26, a teoria aponta que o jogo de hoje será um compromisso que deve ter essa maior qualidade impressa no gramado entre Brasil e Marrocos no futebol jogado, né? Tem toda a questão do calor, neste momento faz sol em Nova Jersey, faz sol em Rich Rutherford, que é uma cidade no estado de New Jersey que localiza o estádio MetLife. E vamos ver se vai ter a questão climática também, né? Que pode atrapalhar, a questão de tempestades, trovoadas. A cada trovoada, 60 minutos de paralisação do jogo, tendo que, né, tirar todo mundo da arquibancada, tirar todo mundo do campo também. Dá pra esperar o melhor jogo dessa fase de grupos? Creio eu que até agora, dos jogos que já aconteceram, vai ser o melhor compromisso. Mas, traçando um olhar mais além, fase de grupos como um todo, na prévia, tende a ser o melhor compromisso ou não, Pierone?
1: É óbvio, Sidão, que a gente tem que esperar a bola rolar para poder ter essa confirmação, mas a expectativa é essa mesmo. A gente está batendo nessa tecla que o Brasil hoje é o sexto do ranking, a seleção do Marrocos é a sétima. É óbvio que vamos ter alguns jogos grandes também nessa primeira fase. Holanda e Japão têm tudo para ser um grande jogo. Espanha e Uruguai, duas campeãs do mundo, têm tudo para ser um grande jogo. Equador e Alemanha, Portugal e Colômbia, enfim, são bons jogos nessa primeira fase, inclusive. Pelo que demonstrou ontem e pelo potencial que tem e daqui a pouco vai mostrar na sua estreia, Sidão, Estados Unidos e Turquia também tem tudo para ser um grande jogo. Mas é isso, quando você olha para a Copa do Mundo, você tem uma seleção do tamanho da seleção brasileira, com tudo que ela representa, com todos os bons jogadores, quando você pega uma seleção que foi a quarta no último ciclo, é uma seleção que foi finalista e tem aquela questão judicial da Copa Africana, mas chegou na final e agora tá vendo lá na justiça quem é o verdadeiro campeão. Uma seleção que também conquistou a Copa do Mundo Sub-20, então é uma seleção do Marrocos, que é uma seleção muito forte, Sidão. Daqui a pouco você pode trazer pra galera a escalação, mas a seleção do Marrocos também tá escalada e é um time muito interessante, é um time muito, muito interessante, é um time muito bom. Então a expectativa é essa, a gente tem que poder ver, né, a partida pra poder ver se as nossas expectativas vão ser atendidas em relação ao confronto. Mas quando você analisa essa primeira fase, Sidão, é óbvio que o peso de Brasil e Marrocos é a principal partida até aqui na Copa do Mundo, mas eu fico muito com essa expectativa também, Sidão, de que Brasil e Marrocos não seja só o melhor jogo dessa estreia, mas também como seja o melhor jogo dessa primeira fase, porque tem duas seleções muito fortes, lembrando que a seleção marroquina foi a quarta lugar no último Mundial.
0: Vamos lá então, para a gente trazer a escalação da seleção do Marrocos para o jogo de hoje. Marrocos tem vários jogadores, né, de grande qualidade, vários atletas que podem fazer bonito dentro do jogo de hoje. Está escalada, definida a equipe do técnico Mohamed Ouabi. Vem a campo com o goleiro camisa 1 Bono, goleiro experientíssimo, qualificadíssimo, fez uma grande campanha na Copa de 22, é um goleiro que sempre tem feito grandes campanhas e vem pro jogo de hoje com a seleção marroquina. Linha de zaga tem o capitão Hakimi, jogador do Paris Saint-Germain, ao lado dele Issa Diop e o Riyad, pela esquerda o Mazraoui. Meio de campo com o Bouadji, El Ayanoui, o Ounahi. Na frente a trinca tem Brahim Dias, El Canus e o Saibari. São os atletas da seleção do Marrocos para esse jogo de hoje. Principais pontos de atenção no Hakimi, no Bono, no Mazraoui e também no Brahim Dias. São todos jogadores de excelente nível, né? Brahim, companheiro do Vini Júnior lá no Real Madrid, o Hakimi, companheiro do Marquinhos na equipe do Paris Saint-Germain. Temos que falar também sobre o goleiro Bono, goleiro de excelente qualidade, ele é goleiro da equipe do Al Hilal. Dentro da sua carreira passou pelo Atlético de Madrid, pelo Sevilha, pelo Girona, chegou ao Al Hilal em agosto de 2023, já tem 35 anos, ainda tem uma longa carreira pela frente. O goleiro normalmente vai até os 40 e poucos anos, então provavelmente caso o Marrocos chegue à Copa de 2023, 2000, vai chegar, né? A Copa vai ser no Marrocos. Ele estará presente também na Copa do Marrocos, da Espanha e de Portugal, e é um goleiro de excelente nível. E essa análise, Pieroni, dos adversários, a análise da escalação da seleção marroquina, vem a campo com os seus principais atletas, né? São os principais jogadores dessa equipe do Marrocos para o compromisso de hoje. Essa parte de meio de campo, de ataque muito qualificada, e os principais nomes aí, o Hakimi, o Brahim Dias e também o próprio goleiro Bono, Pieroni.
1: Perfeito, Sidão. A equipe do Marrocos, assim como a seleção brasileira, tem alguns desfalques importantes para essa Copa do Mundo. É, a equipe perdeu jogadores nessa reta final, inclusive o seu principal zagueiro, digamos assim, que é o Agueri, e perdeu também o Adbi, que era um jogador que fez uma temporada fantástica jogando pelo Betis, 10 gols e 8 assistências na temporada. Ele seria provavelmente o ponta esquerda titular dessa equipe, então dá para dizer que é um ponto positivo para a seleção brasileira, que também sofreu com muitas lesões, né? A gente já falou do Wesley, do próprio Rodrigo e do Estevão, então são jogadores também que o nosso adversário perde para essa partida de hoje. Mas é uma seleção muito boa, Cidão. Dá pra dizer que a seleção do Marrocos hoje tem o melhor lateral direito do mundo. O Hakimi vem se consolidando nessa posição, não só na última temporada, mas também nas últimas temporadas. Um jogador de muita qualidade, bicampeão da Champions League pela equipe do PSG. Jogador com passagem pelo Real Madrid, cria do Real Madrid, Inter de Milão, Borussia Dortmund. Enfim, é um belíssimo lateral que na seleção, tanto na seleção quanto no PSG, Cidão, ele tem uma liberdade pra não só atacar a profundidade, atacar o fundo. Inclusive, muitas vezes, ele pega a bola na lateral e ele vai centralizando, ele vai pro meio para jogar quase como meio campista, porque tem qualidade para isso. E ali naquela ponta direita, eu acho que a principal função é a principal jogada da equipe do Marrocos, porque ali você tem a qualidade do Hakimi para poder ser esse lateral que vai muito ao ataque. Você tem o Boadi também, que é um belíssimo jogador do futebol francês, jogando no Lille. E você tem o Brahim Dias, que talvez tecnicamente seja o jogador mais aprimorado dessa seleção. Ele, inclusive, teve toda aquela polêmica na Copa Africana, que ele perde um pênalti na final porque ele tenta bater de cavadinha. Mas é um belíssimo jogador e é muito querido. É outro jogador que nasceu na Espanha, mas defende a seleção marroquina. Então, é uma seleção muito forte, Sidão. O Kouanous também é um bom jogador. A gente vê ali no meio-campo o Ounaï, fez uma ótima Copa do Mundo no Catar. O Diop é outro jogador que defendia a seleção francesa no último ciclo, mas que perto da Copa do Mundo conseguiu a naturalização e vem reforçar a zaga da seleção marroquina. Um jogador com muita experiência na Premier League, passando pelo Fulham, inclusive. Então é um bom reforço. E na laterais estão ali o Hakimi, como a gente já vinha falando, e o Mashraoui. E um jogador interessante, Sidão, como a gente falou, é o Bono. O Bono é um jogador que jogou muito tempo no futebol espanhol, inclusive pela equipe do Sevilla, e era um goleiro bom, mas nada demais. Mas depois da última Copa do Mundo, ele se destacou muito, ele fez uma partidaça, inclusive vai depois pro futebol árabe jogar no gigante Al Hilal e consegue continuar se destacando, Sidão. Mas dá pra dizer que o bom do Bono é que ele faz parte das boas, assim, com recorrência, mas quando chega em Copa do Mundo, Sidão, seja a Copa do Mundo normal, como a gente tá vendo agora, ou até mesmo aquela Copa de Mundo de Clubes, como teve na temporada passada, ele se transforma. O Al Hilal conseguiu fazer aquela classificação surpreendente em cima do Manchester City e passa muito pelas defesas do bom goleiro. Então, dá pra dizer que em jogos dessa magnitude, competições que todo mundo quer ver, parece que é um combustível a mais, e o Bono, que é um goleiro nota 7, ele acaba ficando ainda melhor e vira um goleiro, sei lá, nota 8, nota 9. Então, é uma belíssima seleção, Sidão. Então não é nenhum absurdo dizer que Brasil e Marrocos têm tudo para ser o melhor jogo dessa primeira fase de Copa do Mundo, Sidão.
0: E tem aquilo, né? Marrocos na Copa de 2022, no Catar, teve uma posição melhor que a nossa. Eles terminaram na quarta colocação da Copa de 22. Passaram, né, na fase de grupos, num grupo bem difícil, bem complicado, né? Que tinham grandes seleções europeias. E depois conseguiram ir galgando seu espaço, avançando a cada fase do mata-mata da Copa de 26. E é uma seleção que, obviamente, merece esse prestígio, merece essa qualidade e merece o respeito também, né? Porque é uma seleção de altíssimo nível dessa seleção do Marrocos. Até pra gente ficar de olho no adversário, o Marrocos jogou alguns compromissos recentes entre Copa Africana de Nações, entre amistosos internacionais. Na tabela, né? No papel mesmo, Marrocos é o campeão da Copa Africana de Nações, mas a taça tá com o Senegal. A equipe do Marrocos teve aquele pênalti no finalzinho, aí Senegal abandonou o campo, e aí depois voltou, aí o Brahim perdeu o gol de pênalti, e aí quando a partida foi desenrolada nos pênaltis, Senegal venceu. Só que a CAF, que é a Confederação Africana de Futebol, ela deu a vitória para Marrocos, porque Senegal tinha abandonado o campo, então daria o WO. E aí deu 3-0 para Marrocos, então Marrocos é a seleção campeã no papel da Copa Africana de Nações, mas a taça tá com Senegal. E eles não perdem há muito tempo, cara, há muito tempo. A última derrota da seleção marroquina dentro desse ciclo de Copa foi lá no dia 10 de agosto de 2025, quando conseguiram, né, uma partida contra o Quênia, mas isso também na Copa Africana de Nações, em agosto, não é uma data FIFA, né, não é respeitada aquela data FIFA. Tava acontecendo, por exemplo, as disputas de campeonatos europeus. Então, Marrocos não tava com a principal equipe, a mesma coisa na Arab Cup. Marrocos não jogou com a sua principal equipe, a Arab Cup. Então, olhando para jogos da seleção principal, jogos que a seleção do Marrocos entrou em campo com a seleção principal, a última derrota foi no dia 30 de janeiro de 2024, quando jogou a Copa Africana de Nações e perdeu por 2-0 para a África do Sul. E no ciclo como um todo, de 2022 até aqui, depois daquelas boas atuações que Marrocos teve, eliminando Espanha, eliminando Portugal, caindo para a França na Copa do Mundo e chegando à quarta posição contra a Croácia, a equipe de Marrocos só perdeu para Gana, para a África do Sul e nesse desafio que teve novamente contra a África do Sul. Foram duas derrotas contra a África do Sul, 4 derrotas ao todo, contando jogos entre a equipe principal e equipe sub-23 ou sub-20, que esteve dentro do gramado representando a seleção principal em desafios de Arab Cup e também nos desafios da Liga das Nações Africanas. É uma seleção marroquina que vive um grande momento, né? E nos últimos enfrentamentos se empatou com a Noruega em 1-1 e venceu Madagascar por 4-0. Esse jogo em Madagascar foi no dia 2 de junho, tinha vencido também no dia 26 de maio a equipe do Burundi por 5-0. Tem que ter uma atenção danada com essa seleção marroquina. Pra mim, é um jogo muito perigoso, Pieroni. E aí, em relação à escalação do Carlo, dá pra dizer que ele tá olhando pra essa boa dinâmica ofensiva do Marrocos e por isso coloca laterais fisicamente melhores? Que o Ibanez tem uma condição física melhor do que a do Danilo. Não que o Danilo esteja mal fisicamente, mas o Ibanez, ele pode dar um combate forte defensivo e pode auxiliar também no ataque, né? Um cara que soube, nos últimos treinamentos, fazer bons cruzamentos, chegar no último terço do gramado pelo flanco direito do gramado. E pela esquerda, o Douglas Santos, teoricamente, é para fazer a posição do Alexandro, mas com um físico melhor e com um momento melhor também vivido. Dá pra dizer que o Carlo olhou muito pra essa seleção adversária e por isso escala esses 3 jogadores diferentes pro jogo de hoje, Pieroni?
1: Acredito que sim, Cidão. Você bota o Igor Thiago, que é um jogador de muita força física, pra trombar com zagueiros fortes, como eu vinha falando da seleção marroquina, o Diop, o Issa Diop, é um jogador de muita força física, de muita estatura e até mesmo porte físico elevado. Então você bota o Igor Thiago ali pra ser um jogador que vai trombar com esse jogador junto ali com o Chad Riad, que também é um zagueiro de força física. Então, você fazendo isso, Cidão, você pode achar espaços para jogadores como Vinícius Júnior e Rafinha. Você bota um jogador de referência para poder trombar com esses jogadores assim, digamos, e fazer um pivô. E quando você olha para as laterais, Cidão, eu acredito que o Ancelotti, ele acaba buscando vigor físico, porque a gente vem falando que o lado direito da seleção marroquina é o lado mais forte, e quando você vê isso, você vê exatamente o lado esquerdo da defesa do Brasil. E quando você bota jogadores como o Douglas Santos para poder fazer a função, você bota um jogador que também não é um velocista, obviamente, ele não é um jogador tão rápido como é o Wesley, por exemplo, na lateral direita, que acabou sendo cortado, mas ele é um lateral que hoje, fisicamente, ele acaba te entregando mais que o Alexandro. O Alexandro tem mais experiência, até mais qualidade, mas o Douglas talvez seja um jogador mais seguro nesse momento, até mesmo porque ele é aquele jogador que faz, digamos assim, o básico muito bem feito. Então, até mesmo pensando nesse embate, pode ser interessante. E só um fator, Cidão, que você vinha falando muito bem do retrospecto do Marrocos, inclusive, Cidão, esse foi o motivo para rolar a demissão do antigo treinador, o Retreg, que era um treinador que já jogou pela seleção, era um jogador muito querido, e ele chega naquela Copa do Mundo do Catar basicamente como tampão. Ele chega faltando um mês para a competição e conseguiu fazer aquilo que era basicamente muito difícil, que era levar uma seleção africana pela primeira vez ao pódio da Copa do Mundo, ficando em quarto lugar. Então dá para dizer que o Marrocos é uma seleção muito boa, Cidão, e ele acaba sendo demitido logo após a Copa Africana de Nações, porque a Copa Africana de Nações desse ano, Cidão, região, acabou sendo, do ano passado, perdão, acabou sendo disputada em Marrocos, e muitas vezes a seleção marroquina era uma seleção que tinha muito bons jogadores, mas ela jogava de forma mais reativa, de forma mais defensiva, saindo em contra-ataque, e a própria torcida local e a confederação, Sidão, acha que pelo papel que o Marrocos tem hoje no futebol, pelos jogadores e até mesmo pelo título sub-20, é uma seleção que vem buscando mais excelência e buscando um desempenho mais interessante, inclusive no estilo de jogo. Então, boa parte da torcida e análise da federação marroquina, Sidão, é que pelo menos a nível africano, Marrocos deveria ter um protagonismo maior, inclusive no estilo de jogo. E a tendência é que tente fazer isso também na Copa do Mundo. A seleção marroquina acabou contratando de forma oficial o treinador da seleção sub-20, que inclusive era um treinador com muita experiência nesse quesito de revelar jogadores. Ele trabalhou basicamente boa parte da sua carreira na revelação de jogadores do futebol belga, até assumir o comando da seleção marroquina sub-20 e depois a principal. E você vê que a intenção é essa, Sidão, de ter uma seleção que joga mais pra frente, uma seleção que joga mais bonito, porque inclusive os nomes que foram especulados na seleção de Marrocos pra suceder o antigo treinador, antes de oficializar o da base, eram nomes como Jorge Sampaoli, que é um treinador que tem aquele estilo de jogo mais ofensivo, e o outro nome, Sidão, era o lendário Xavi Hernandes, ídolo do Barcelona, que também é um treinador que já passou pelo Barcelona e jogava de forma mais ofensiva. Então a gente pode decifrar isso, Sidão, que a troca da seleção do comando de Marrocos é buscando mais protagonismo nos jogos, buscando uma seleção mais ofensiva, e quando você vê os nomes especulados, eu acho que é por aí. Acabou optando pelo treinador da sub-20, que já conhece o futebol, conhecia os jogadores de base, mas é um treinador também que, por característica, é mais ofensivo do que o Retegui, que acabou saindo faltando 3 meses para a Copa, Sidão.
0: Rapaz, eles repetiram o feito.

0: hexacampeonato, nessa busca, nessa tentativa de ter a seleção brasileira a sexta estrela. E nos últimos desafios que a seleção brasileira teve, olhando aí para os compromissos da pentacampeã mundial em busca desse hexacampeonato, em busca da sexta estrela, seleção brasileira na última Copa teve um enfrentamento inicial contra a seleção da Sérvia. Naquela ocasião conseguiu sair com a vitória no Catar, foi um primeiro passo dado com o comando do técnico Tite dentro daquela ocasião. Antes disso, na temporada de 2018, a seleção brasileira teve um desafio inicial em Copas do Mundo, que também saiu com um resultado positivo, né? O Brasil tem acumulado vitórias ou empates nessas últimas ocasiões, e na Copa de 18 contra a Suíça empatamos em 1-1. Ano de 22, 2-0 para cima da Sérvia. Em 14, jogamos contra a Croácia, vencemos por 3-1. Na temporada 2010, vitória contra a Coreia do Norte por 2-1. Em 2006, vitória contra a Croácia por 1-0. Em 2002, vitória contra a Turquia por 2-1. Para o torcedor supersticioso, estamos enfrentando uma seleção que tem o vermelho, né? Como a sua principal cor. E lá em 2002 também, enfrentamos uma seleção da Turquia que tinha o vermelho como a sua principal cor. Já enfrentamos o Marrocos algumas vezes, né, em relação a jogos amistosos, mas também já tivemos enfrentamento em Copas. Em 98, na Copa, o Brasil venceu por 3-0, um do Bebeto, um do Rivaldo, outro do Ronaldo. Na Copa da França, esse jogo foi em Nantes, na França, e o Brasil bateu a seleção marroquina por 3-0 na Copa de 1998 no Grupo A. E no ano de 2023, foi o primeiro jogo que a nossa seleção brasileira teve para se preparar neste ciclo, ainda no comando do técnico Ramon Menezes. Perdemos para o Marrocos por 2-1. Sabiri e Bufal fizeram os gols da seleção marroquina. Casemiro descontou para a seleção brasileira, até para a gente trazer uma análise. Aquela equipe tinha o Everton no gol, Emerson Royal, Éder Militão, Ibanhas e Alex Telles. Casemiro, Andrei Santos, Paquetá, Vini Júnior, Rony e Rodrigo. Vários atletas que nem cogitados foram, né, para esse ciclo. Emerson Royal e Rony são dois desses. O Everton tá convocado, mas é terceiro goleiro. Militão lesionado e Banhas veio. Alex Telles não veio. Casemiro titular, Paquetá também titular. Vini titular, Rodrigo lesionado e o Rony nem cogitado. Foi o primeiro jogo, né, da nossa preparação para essa Copa de 2026 lá no Marrocos, em Tanger, no estádio Ben Batouta, e a seleção brasileira acabou perdendo por 2-1 aquele seu compromisso. Ô Pieroni, esses jogos entre seleções, eles falam muito mais sobre o momento, né, no enfrentamento. Foi lá no início do ciclo em 2023, era um outro comandante, era uma outra seleção, claro, tinha muitos jogadores que vão jogar hoje também. Mas agora, tem alguma semelhança, tem algum ponto que pode trazer de positivo para a seleção brasileira ou para a seleção marroquina para esse jogo de hoje? Ou você acredita que não? São jogos completamente distintos, até pelo tempo, né? E pelo ciclo da seleção. Foi um ciclo bem diferente, com muitos treinadores no decorrer desses últimos 4 anos, Gabriel.
1: É, o ciclo foi bastante longo, Cidão, isso foi lá no início, obviamente, e muita coisa mudou, mas eu acredito que para os jogadores do Marrocos isso foi uma experiência muito interessante, porque dá muita confiança você ganhar a seleção brasileira em qualquer momento, ainda mais num amistoso como esse. Então, isso pode entrar em campo hoje. Inclusive o Hakimi, um dos líderes da seleção, ele deu uma declaração falando que não tinha favorito para essa partida, que ele acredita nisso, que acha que é um jogo muito equilibrado. Então isso mostra uma confiança do Marrocos, e isso pode ser por causa dessa vitória, mas eu vou muito por esse ponto, Cidão. Foi uma competição que foi uma partida que já aconteceu há muito tempo, foi uma partida que o Brasil já trocou de treinador 3 vezes depois disso, saiu do Ramon Menezes, foi pro Fernando Diniz, depois foi pro Dorival Júnior e agora tá com o Ancelotti. Então dá pra dizer que não tem muita coisa para você absorver daquela partida, mas para a seleção marroquina fica essa confiança extra em relação àquela vitória, Cidão. E só um fator interessante, Cidão, dá para dizer que tá rolando uma zebra aqui na Copa do Mundo, tá? A Suíça estava ganhando por 1-0 e agora, faltando 1 minuto para acabar o jogo, a seleção do Catar empata, Cidão.
0: O Brasil tem que estar de olho por conta do Haiti, né? O Haiti é uma dessas seleções aí que tem um nível bem inferior na comparação com as outras seleções. Tem algumas seleções de nível bem inferior, né? Podemos citar Haiti, Curaçao, Jordânia, Uzbequistão, Cabo Verde, tem mais seleção, Nova Zelândia, Haiti, Catar,
1: Panamá.
0: São seleções que tem Panamá, que enfrentamos, vencemos por 6-2. São seleções que tem um nível bem abaixo. Vai ter até um

0: jogo, agora me esqueci, a Congo e o Uzbequistão, é isso, Pirone?
1: Isso. E sendo muito sincero pra você, Sidão, a gente tá aqui trabalhando, mas eu tô olhando na segunda tela o jogo do Qatar e da Suíça. A seleção da Suíça poderia ter feito mais gols, poderia ter matado a partida e não conseguiu. Mas sendo sincero, a seleção do Qatar não é essa baba toda não, Sidão. É óbvio que em condições normais a Suíça poderia ter feito mais gols, como eu vinha falando, mas é um jogo interessante da seleção do Qatar. Não finalizou tanto contra a Suíça, mas dá pra dizer que fez um jogo bastante duro e na reta final conseguiu fazer o gol. Pra ter noção, a seleção da Suíça chutou 26 vezes na direção ao gol, e dessas 26, apenas 5 foram em direção ao goleiro. Então, foram muitas chances que foram basicamente fora da área, cruzamentos, e não conseguiram fazer o gol. E agora, na reta final, o Qatar conseguiu empatar, e eu acho que foi até um resultado legal, e não foi um jogo ruim da seleção do Qatar, que eu já vinha destacando, Sidão. Tá tentando melhorar, inclusive no comando técnico. A seleção, nesse momento, é comandada pelo espanhol Lopetegui, aquele mesmo que já treinou a seleção da Espanha e acabou abandonando perto da Copa do Mundo para ir pro Real Madrid, mas é um treinador que já tem passagens interessantes pelo futebol europeu.
0: Daqui a pouco, então, seleção brasileira em campo, termina o jogo entre Qatar e Suíça, 1-1, gol do Qatar no finalzinho, marcado pelo Boalem Kouki, 1 para o Qatar, 1 para a Suíça, fim de papo, fim de jogo. O segundo empate, né? O segundo empate dentro dessa Copa de 26. Já tivemos um empate entre Canadá e Bósnia e Herzegovina. E agora esse empate, né? Do compromisso da seleção do Canadá no enfrentamento contra a própria seleção, no enfrentamento que teve no desempenho daquele último compromisso entre Qatar e a seleção da Suíça. Daqui a pouco a bola rolando, torcedor ligado com a gente, vai acompanhar todas as emoções, tem Brasil e Marrocos, seleção brasileira estreia na Copa de 2026, faz o seu primeiro enfrentamento dentro deste Mundial da temporada de 26, e é claro, fica uma expectativa muito grande por aquilo que a seleção brasileira vai ter em campo. E esse banco de reservas da seleção, Gabriel Pieroni? Temos 5 alterações para fazer. O calor é muito forte, o calor é muito grande, e a gente sabe que o técnico da seleção brasileira, o Carlo Ancelotti, ele, né, já falou algumas vezes que quer utilizar as 5 alterações, quer utilizar todas as alterações, porque a seleção brasileira é uma seleção que tem muita peça, né? Tem muita qualidade entre os seus jogadores do banco de reservas. E tem o detalhe do calor, né? Muito calor nos Estados Unidos, clima é abafado, estamos falando do verão americano. Então tem que ter toda essa atenção, todo esse cuidado para não desgastar tanto fisicamente seus jogadores. Tem essa questão, hein, Gabriel Pieroni?
1: Sidão, acredito que a seleção brasileira, como a gente já vinha falando, tem que utilizar isso a seu favor, utilizar o bom banco de reservas que tem. Eu acho que quando você olha para a seleção do Marrocos, é uma seleção muito forte, principalmente no time titular, mas eu acredito com uma certa tranquilidade que o nosso banco é melhor. A seleção do Marrocos tem no banco de reservas muitos jogadores jovens, como eu vinha falando, daquela transição que fez da Copa do Mundo Sub-20 agora profissional, então são jogadores sem tanta experiência assim. É óbvio que tem um ou outro que já são mais experientes, mas a grande maioria são jogadores que estão começando agora a carreira, então o Brasil tem que saber aproveitar isso, não só contra o Marrocos, então acho que na Copa do Mundo toda. O Brasil, analisando o elenco, eu acho que só fica ali basicamente parelho com a seleção da França e talvez com a seleção da Espanha, que também não tem esse elenco todo, é mais um time titular muito forte. Então é um ponto que o Brasil tem que se aproveitar, inclusive para a Copa do Mundo, aproveitar que são 5 substituições, porque a gente tem elenco. Você tem no banco de reservas hoje um jogador do calibre do Matheus Cunha, que é muito bom jogador, você tem o Rayan, que vive uma fase espetacular, você tem o Endrick, que é um garoto iluminado, que faz gol de tudo que é jeito e tem muita estrela, você tem jogadores também como o Alexandre, o Danilo do Botafogo, o Danilo do Flamengo também. Enfim, o Brasil tem que aproveitar isso para poder mudar o jogo. Se a situação não estiver funcionando, se o Brasil precisar de alternativas, o banco de reservas pode ser um caminho muito interessante para o Ancelotti, lembrando que nas pontas também temos o Martinelli, também temos o Luiz Henrique. Enfim, é um Brasil que tem bastante opções no banco de reservas e eu acho que pode ser um diferencial para a seleção brasileira nessa Copa do Mundo, Sidão.
0: Um diferencial para a nossa seleção brasileira, e nos dois jogos amistosos que a nossa seleção brasileira enfrentou nessa preparação final para a Copa de 26, nós tivemos um segundo tempo melhor do que o primeiro tempo, né? Curioso, claro que naquelas ocasiões nós mudamos o time inteiro, modificamos a equipe como um todo, tanto do goleiro ao centroavante, Então, depois também tivemos alterações no decorrer do compromisso. O único jogador que não jogou o compromisso inicial da seleção nos Estados Unidos contra o Egito foi o Rayan e o Gabriel Magalhães, né? O Magalhães não tinha condição e o Rayan não entrou em campo. Agora, são jogadores da seleção que conseguiram fazer grandes enfrentamentos nas ocasiões, tanto no jogo contra a seleção do Panamá, tanto no enfrentamento que tivemos contra a seleção do Egito. Tem jogadores aí que podem modificar jogo, tem atletas que podem modificar o compromisso, modificar a partida, porque são todos jogadores de muita qualidade, né? São todos atletas que tendem a dar para a seleção brasileira uma produção muito intensa. E numa Copa, não dá para ter medo de mexer, né, Pieroni? Eu acho que a análise que a gente pode fazer do trabalho do Tite é de um treinador que tinha as mudanças muito certas. Parecia que ele já ia com caderninho de mudanças para cada compromisso, caderninho de mudanças para cada jogo. E dentro dos jogos, a eliminação da seleção foi porque não colocou o Fabinho, colocou o Fred, né? E o Fred acabou sendo um jogador que buscou o ataque. O Fabinho talvez não teria, né, buscado tanto o ataque dentro daquele compromisso. Dá para dizer que com o Ancelotti, a gente pode esperar grandes mudanças, grandes alterações, aquelas alterações que modificam o compromisso, modificam o jogo, Pieroni?
1: Ah, acredito que sim, Sidão. O Carlo Ancelotti é um treinador que tem estofo, tem carreira e tem nome para isso. Então, eu acredito que se ele precisar mudar, ele sabe que a Copa do Mundo é uma competição de tiro curto, é uma competição que, óbvio, que agora vai durar por volta de um mês, é até um pouco mais que um mês, mas é uma Copa do Mundo que vai ter jogo de 6 em 6 dias, assim. Então, acredito que o Ancelotti tem convicções e tem, digamos assim, carreira para isso, Sidão. Então, se ele precisar mexer, como foi hoje. A gente estava na expectativa de Danilo e Alexandre no time titular, e ele acabou surpreendendo, ele acabou vindo com o Ibanez, que é um jogador que tá fazendo agora suas primeiras partidas com a seleção brasileira numa sequência. Ele vem com o Douglas Santos, que dá pra dizer que foi um achado dele pra essa Copa do Mundo, porque com os outros treinadores o Douglas não era nem cogitado. O Igor Thiago também é um jogador que ele surgiu de última hora e acabou se firmando pra essa Copa do Mundo, com o Rayan, o Endrick, enfim. Então o Ancelotti já mostrou que tem essas possibilidades, Sidão, e eu acho que é um caminho certo. Como a gente falou, não tem receita de bolo, mas a seleção da Argentina, que foi a última campeã, fez isso. Estreou perdendo para a seleção da Arábia Saudita, que foi uma derrota, inclusive, muito inesperada, porque a seleção da Argentina chegava como uma das favoritas e acabou sendo derrotada por uma seleção que não é das mais fortes. Então, você poderia ter uma crise, mas em vez disso o Scaloni acabou aproveitando para fazer mudanças, e depois disso, cada partida que a Argentina jogava no Mundial tinha outras mudanças pensando no adversário. Uma hora ele vinha com o meio campo com Depou, Paredes e McAllister, depois ele botou o Enzo no ataque. O Lautaro, que é um belíssimo jogador, acabou perdendo a sua posição para o Julian Álvarez. Na laterais também muitas mudanças. Enfim, como a gente falando, não tem receita de bolo. Você pode fazer um time base do início até o fim ser campeão, ou você pode fazer como Argentina, que é modificar conforme a partida pede. E eu sinto muito falta disso, Sidão, porque a gente vinha falando sobre o Adenor, sobre o Tite nos últimos ciclos, que ele fazia ciclos perfeitos, mas chegava na Copa do Mundo, o Brasil não desempenhava o esperado. Eu acho que era muito por causa disso. O Tite tinha suas convicções, tinha as suas certezas, e ele acabava muitas vezes ignorando o campo. Quando eu digo ignorando o campo, por quais motivos? Porque na Copa de 2018, Douglas Costa e Roberto Firmino, ao meu ver, mereciam mais oportunidades no time titular, principalmente o Roberto Firmino. E o Douglas Costa também, né? O William não fez uma grande Copa do Mundo, e toda vez que o Douglas entrava, ele ia melhor na partida, e o Tite acabou não promovendo essas mudanças e acabou sendo eliminado naquela partida contra a Bélgica. E na Copa do Mundo, ano seguinte, a mesma coisa. Outras situações que o Brasil poderia ter modificado, a entrada do Fabinho, enfim, o Tite acabou não fazendo. Então, eu acredito que, diferente do que aconteceu nos últimos ciclos com o Adenor, o Ancelotti tem carreira e estofo para poder fazer essas mudanças com mais tranquilidade e até mais com mais sabedoria, Sidão.
0: E o Igor Thiago, cara, fica imaginando o que tá passando na cabeça do centroavante da seleção brasileira. O 9 da Copa é o Matheus Cunha, e a gente sempre traz uma pressão muito 9, muito grande em relação ao camisa 9 da seleção brasileira. Porque essa 9 é histórica, né, da seleção pentacampeã mundial. E eu fico imaginando o que tá passando na cabeça do Igor Thiago. Ele, até a data FIFA de março, ainda não estava convocado pela seleção brasileira. Foi convocado na data FIFA de março, recebeu a oportunidade com o técnico Carlo Ancelotti, agarrou com todas as possibilidades, com todas as forças, a oportunidade que recebeu. Teve um grande compromisso, né, naquele jogo contra a seleção da Croácia, bate um pênalti que o Endrick sofreu, e aí falou, né, Ancelotti, tô aqui, ó, quero ser convocado, quero ir pra Copa, quero ajudar a seleção brasileira, me convoca, professor. E o Carlo foi lá e convocou o Igor Thiago, de um cara que nem tinha sido convocado até março para um jogador titular da seleção brasileira. Será que o Igor vai ser o nome do hexa brasileiro, o nome do sexto campeonato, o nome da sexta estrela do futebol brasileiro? Cara, é um jogador de altíssimo nível, é um atleta extraordinário. A gente viu o que ele fez na equipe do Brentford, da Inglaterra. Ele só ficou atrás de nada mais, nada menos que Erling Haaland, o grande nome da equipe do Manchester City, jogador da Noruega. Agora, é impressionante a força que tem Igor Thiago. E o Igor, ele é aquele centroavante fortão e que também tem uma habilidade. E mostrou versatilidade naquele jogo contra a equipe do Panamá. O que deve estar passando agora na cabeça do Igor Thiago quando ele viu, ó, você é titular da seleção brasileira numa Copa do Mundo? Deve ter ficado maluco esse centroavante do Brasil. Dá pra esperar uma grande atuação dele? E o que esperar dessa parte ofensiva da seleção com Rafinha, Vini Júnior, Lucas Paquetá e o próprio Igor Thiago, Pieroni?
1: É, torcer pra ele potencializar o Vini Júnior e o Rafinha, Sidão, porque são dois jogadores que ficam devendo com a camisa da seleção brasileira. Eu bato muito na tecla que na última Copa do Mundo o Vini Júnior não era esse jogador que se tornou, já era um jogador muito bom, mas ele começa, por exemplo, aquele ciclo no banco de reservas, e quando chega na Copa, o Tite acaba botando ele como titular, abrindo mão de um jogador do meio campo, que naquela ocasião foi o Fred que defendia o Manchester United, e o Vinícius Júnior naquela Copa do Mundo, apesar dele não ser esse Vini que a gente espera de hoje, Sidão, ele fez uma boa Copa, ele foi participativo, ele deu assistência, gerava muito jogo, então eu acho que ficou muito positivo, mas quando a gente analisa o restante do ciclo, né, pra essa Copa do Mundo, tanto o Vini Júnior quanto o Rafinha, eles rendem muito mais em Real Madrid e Barcelona, respectivamente, do que na seleção brasileira, então tá na hora deles assumirem esse protagonismo, e talvez o Igor Thiago ajude, porque a seleção marroquina tem uma zaga muito forte de jogadores de muita força física em posição, e você tendo o Igor Thiago para poder bater de frente, trombar, disputar, isso pode ser muito vantajoso. E quando você, como você falou muito bem, Sidão, o Igor Thiago, dá para dizer que ele foi o artilheiro da Premier League, porque ele disputou com um cara que é basicamente surreal, e mesmo assim foi uma disputa muito ferrenha, foi uma disputa muito dura pro Erling Haaland. Ele finalmente, depois que o Harry Kane saiu, dá para dizer que finalmente ele voltou a ter um concorrente à altura pela ser artilharia da Premier League. E é detalhe, o Erling Haaland joga no Manchester City, que é quase uma seleção, né, uma potência da Premier League, enquanto o Igor Thiago conseguiu esse desempenho fantástico jogando pelo modesto Brentford, que inclusive é uma equipe muito, muito bem treinada, mas tinha muitas dúvidas para essa temporada, porque perdeu seu treinador, o Farke, que era o treinador dinamarquês da equipe. Ele acabou saindo do Brentford, sendo basicamente um ídolo e uma certeza, para se aventurar no Tottenham. Acabou não durando muito tempo, mas enfim, então era um Brentford que tinha muitas dúvidas, inclusive até mesmo o Igor, porque na última temporada, que ele já estava na equipe do Brentford, ele quase não jogou, porque na sua temporada de estreia de debut na Premier League, ele teve uma lesão grave, Sidão. E outro fator que vale a pena a gente destacar é que é um jogador muito resiliente. Ele começa jogando uma Série B pelo Cruzeiro, não tem destaque assim logo de cara, e fica muito queimado, inclusive, por algumas partidas. Depois disso, ele vai se aventurar no futebol europeu, ele tem uma temporada fantástica jogando no futebol belga pelo Clube Brugge e acaba se destacando indo para a Premier League. Mas, como eu falei, nem tudo foram flores. Ele chegou na Premier League, teve uma lesão grave e perdeu a sua primeira temporada, e esse ano ele conseguiu dar a volta por cima. E a expectativa, Sidão, inclusive, é que ele dê um passo além da carreira, que ele vá para algum time de maior investimento. Muito se fala no interesse do Arsenal, muito se fala em interesse de outros clubes, mas caso ele permaneça na Premier League, hoje, por exemplo, o nome dele é ligado ao Arsenal. E quando a gente fala de Premier League, o Brasil teve alguns bons jogadores, inclusive centroavantes, Sidão. E mesmo assim, o jogador que mais fez gols numa única edição de Premier League é o Igor Thiago. E olha que recentemente a gente teve jogadores como Roberto Firmino jogando no Liverpool, que é uma potência. A gente teve o Gabriel Jesus jogando numa potência, que é o Manchester City, agora no Arsenal. E mesmo assim, o brasileiro com mais gols numa única edição de Premier League é o Igor Thiago, Sidão. Então, dar um voto de confiança. A última impressão que ele deixou, contra a equipe do Egito não foi tão interessante assim, mas eu acho que é um jogador que chega numa fase espetacular, e eu acho que vale o nosso voto de confiança para que ele faça uma grande Copa do Mundo e ajude a seleção brasileira, Sidão Marinho.
0: Essa é a expectativa, que Igor Thiago possa ser um bom nome para esse hexacampeonato junto da seleção brasileira, buscando a sexta estrela junto à seleção canarinho para essa Copa de 2026. Para quem tá chegando agora, eu lembro, Brasil definido, Brasil escalado. Vem a campo hoje com Alisson no gol, linha de zaga de Ibáñez, ao lado dele a presença do Marquinhos, Gabriel Magalhães e pela esquerda Douglas Santos, meio de campo de Casemiro, Bruno Guimarães e Lucas Paquetá, na frente Vinícius Júnior, Rafinha e Igor Thiago. E esse time do Brasil, Pieroni, teve uma modificação de esquema, né? E até a própria convocação do Ederson mostra que agora o Carlos quer jogar mais com esses três homens dentro do meio de campo. Traz uma segurança maior, né? Por mais que o Paquetá não seja um jogador defensivo, é mais um nome no meio de campo, você não fica tão exposto. E outra, além de não ficar tão exposto, você traz uma criatividade maior para a seleção brasileira em busca desse hexacampeonato. Me parece que o sistema de 4-3-3 é o melhor para a maioria dos jogos. E aí contra um Haiti, por exemplo, você pode colocar um 4-2-4, né? Vamos ver se o Ancelotti vai preservar ou não alguns atletas desse jogo contra a equipe do Haiti, dependendo do resultado do jogo de hoje. Mas me parece que agora o esquema da seleção brasileira é esse 4-3-3 com Lucas Paquetá assumindo essa posição como se fosse o camisa 10 da seleção brasileira. A partir do próximo jogo, Neymar já vai estar à disposição, provavelmente não para ser titular, mas pode ficar no banco de reservas e entrar no decorrer do compromisso. Cunha faz essa posição também, pode fazer o camisa 10. Você pode colocar, né, outros jogadores para ter essa presença dentro da seleção brasileira. Mas me parece que a seleção vem nesse esquema de 4-3-3 para ser a formatação da Copa de 26, Pieroni.
1: É, e a gente já viu em alguns jogos da seleção brasileira que esse 4-2-4 é uma escalação muito interessante, Sidão, ainda mais com jogadores que a seleção brasileira tem de velocidade. A gente vinha falando de Vini Júnior e Rafinha, que devem com a camisa da seleção brasileira, mas são jogadores de muita qualidade, você potencializa eles tendo essa liberdade para correr. No banco de reserva a gente tem o Rayan, o Luiz Henrique, o Martinelli, que também são pontas de altíssimo nível. Então quando o Brasil joga com essa escalação mais ofensiva, desse 4-2-4, é um Brasil mais de transição do que de posse. Enquanto você pega seleções mais como Marrocos, ou até mesmo no enfrentamento com alguma seleção europeia, a gente pode falar de França, Espanha, eu acho que é melhor você ter um meio de campo mais povoado para poder duelar, para poder tentar administrar, do que você ficar basicamente naquela situação de recompõe, recupera e vai pro ataque e acaba ficando um pouco mais estável. Então acredito que o Carlo Ancelotti não vai desistir desse 4-2-4, ele pode utilizar em algum momento, mas eu acho que para esses jogos de mais nível, de mais enfrentamento, essa seleção brasileira com meio campo um pouco mais povoado é interessante. Inclusive, Sidão, até a gente vinha batendo nessa tecla, Se a seleção brasileira hoje começasse essa partida com o Matheus Cunha, poderia ser até um indício de um 4-4-2, porque você poderia fazer uma linha de volante com Bruno Guimarães e Casemiro, você poderia abrir numa ponta, na linha de meio campo, o Matheus Cunha, que tem muita qualidade para fazer essa função, e o Paquetá numa outra ponta para poder fazer basicamente aqueles alas barra meio campistas, e no ataque você poderia fazer uma dupla com o Vinícius Júnior pelo lado esquerdo e o Rafinha pelo lado direito. Então, poderia ser uma solução, mas essa solução fica um pouco mais difícil com o Igor Thiago. O Igor Thiago mostrou naquela amistoso contra o Panamá que ele pode muito bem cair pelas pontas, ele pode também cair pela ponta esquerda, mas acredito que no esquema com Vinícius Júnior e com Rafinha e Igor Thiago, Sidão, eu acho muito difícil que o Igor não seja esse homem de referência, esse jogador que vai tentar fazer um pivô, tentar ser um finalizador e principalmente trombar com os zagueiros da seleção marroquina, o que pode gerar muito espaço para a partida de Vinícius Júnior e Rafinha, Sidão.
0: São jogadores da seleção brasileira que muito se espera. Vini Júnior, Rafinha e essa composição de hoje com a presença do Igor Thiago dentro da seleção brasileira, dentro da Penta Mundial, que nesse caminho segue a batida em busca do hexacampeonato, querendo ser estrela para essa Copa de 2026. O protagonismo é um protagonista que a gente sempre fala, é muito ali por parte do Júnior, quando o Marco voltar vai ser importante, porque esse protagonismo ele vai ser mais dividido, né? Vai ser um protagonismo mais sem serem apenas um jogador, sem serem apenas um único atleta. Dá pra dizer que a convocação do Neymar ela é muito importante também por isso, né? Você tem atletas, tem jogadores que podem jogar de forma um pouco mais leve, jogar de forma um pouco mais tranquila a cada jogo da seleção brasileira, a cada compromisso da pentacampeã mundial. Porque aquilo, se tem o Neymar em campo, o adversário vai ter um cuidado com o Neymar. Ó, o Neymar tá aqui, o Neymar pode fazer uma boa partida, pode fazer um bom jogo, vamos marcar ele. Aí libera espaço pro Vini Júnior, libera espaço pro próprio Rafinha também. Esse é um ponto importante para a seleção brasileira buscar dentro do gramado, pro Brasil conseguir dentro das quatro linhas. Falando sobre uma seleção brasileira que tem grandes astros, grandes protagonistas, dá pra gente falar que a presença do Neymar é a presença do cara mais visado. E hoje ele não está à disposição. A partir do jogo contra o Haiti, ele já vai voltar a estar à disposição para a seleção brasileira. E você tem numa linha de zaga Marquinhos e Gabriel Magalhães, melhores zagueiros do futebol europeu, né? O Magalhães, para mim, o melhor zagueiro do mundo. Marquinhos, bicampeão da Champions, como capitão da equipe do Paris Saint-Germain. São todos atletas de muita qualidade, todos jogadores que tendem a ajudar muito a seleção brasileira. Agora, Pieroni, essa convocação do Neymar ela é importante também para tirar um pouquinho da pressão em cima do Vinícius Júnior na pentacampeã mundial, em Pieroni?
1: Perfeito, Sidão, perfeito. Porque como eu vinha falando, quando você analisa a seleção brasileira hoje em questão de desempenho no futebol mundial, Vinícius Júnior e Rafinha são os principais jogadores, sem sombra de dúvidas. O Vinícius Júnior é o principal jogador junto com o Mbappé da equipe do Real Madrid, mas eu acredito que até com mais protagonismo, né? Porque o Vinícius Júnior decidiu duas finais de Champions League pela maior equipe de clubes do mundo. Então, isso obviamente dá uma moral, e o Rafinha não é o principal jogador da equipe do Barcelona, porque tem um gênio, que é o Lamine Yamal, mas ele é um dos principais jogadores, inclusive nas últimas temporadas. Não é nenhum absurdo dizer que o Rafinha foi top 5, digamos assim, no futebol mundial, fica ali brigando entre os 5, até mesmo entre os 10 melhores jogadores do mundo, com toda a certeza. Então é uma seleção brasileira que tem esses jogadores como referência, mas quando você analisa carreira, histórico, e principalmente o que significa pro futebol, Sidão, Você não tem como não falar do Neymar Júnior. Neymar Júnior é o principal expoente do Brasil no futebol nos últimos anos, é o principal jogador da seleção, inclusive para muitos está no top 5 da nossa história, ali junto com Pelé, Romário, Ronaldo Fenômeno, Ronaldinho Gaúcho, enfim, muitos torcedores colocam o Neymar nessa prateleira com muitos méritos, inclusive, não à toa, ele é o nosso maior artilheiro da seleção brasileira. Então, quando você pensa em nome, né, ou até mesmo naquela frase que tá na moda, Sidão, que é a famosa aura, o Neymar Júnior é o nosso principal jogador. E eu falei algumas vezes, Sidão, eu não acredito que o Neymar Júnior hoje tenha futebol, inclusive a parte física, para ser o nosso principal jogador, para ser o nosso salvador da pátria. Mas ele sendo um jogador que pode jogar um jogo ou outro, vindo do banco de reservas, eu ainda vejo muito valor no Neymar, porque mesmo que a parte física não acompanhe não acompanhe ainda a parte técnica, Sidão, tecnicamente ele não é um jogador muito especial, então ele pode fazer a diferença para a seleção brasileira. E eu acho que essa falta de obrigação dele de ser o protagonista, ser só mais um, a gente sabe que ele não é só mais um, mas dizendo assim que não ser o principal nome da seleção brasileira, pode fazer muito bem para a seleção e pode fazer muito bem para ele, mas para isso ele precisa estar bem fisicamente, Sidão.
0: Faltam agora exatos 34 minutos e 30 segundos para a estreia da seleção brasileira na Copa de 2026. Tá chegando a hora, hein? Ansiedade a mil, a seleção brasileira vai estrear na Copa de 26 em busca do Hexa. Vamos, Brasil, pra cima deles. É hora de reconquistar aquilo que um dia foi nosso. É hora de se recolocar como atual campeão do mundo. A maior seleção do planeta é a seleção brasileira. Temos cinco taças e queremos a sexta. Queremos a taça número 6, queremos levantar o Hexa. É o momento de colorir o mundo de verde e amarelo mais uma vez. Em 94, a seleção brasileira levantou o tetracampeonato nos Estados Unidos. Naquela ocasião, deu fim ao jejum que durava 24 anos. Dessa vez, a seleção brasileira mais uma vez tem a oportunidade de quebrar um jejum que já dura 24 anos e colocar dentro das quatro linhas, mais uma vez, o nome da história do futebol mundial. Cravar o seu nome na taça mais cobiçada, mais desejada no futebol em todo o planeta. Tô contando com o like da galera, tô contando com o like do torcedor. Coloca aí nos comentários a bandeira da seleção brasileira e coloca quanto vai ser o jogo. Vou dar voz pra galera que tá junto com a gente acompanhando essa super transmissão aqui para Brasil e Marrocos ao vivo. Deixe aí nos comentários, deixe aí no chat qual a sua opinião de resultado para o jogo de hoje. A galera vai participando, o torcedor deixando aqui a sua mensagem. A Adriana Alves está com a gente, a Maria da Glória está por aqui, vamos Brasil. Torcedor também participando, o Sérgio está ligado, a Adriana está por aqui. Um abraço para a Micaele, a Casey está dizendo que vai ser Brasil 3-1. Felipe Gael está dizendo, vai ser Brasil 2-1 no compromisso de hoje. O Tsan está falando 3-0 pro Brasil. Galera tá dizendo que o Brasil vai ser campeão. Elisete, é campeão, já tá monitorando e projetando o que vai acontecer no fim desta Copa do Mundo. O David, também ligado com a gente, tá dizendo que vai ser Brasil 2-0. Daniel Gomes tá dizendo bora Neymar. Davi tá por aqui, alô Davi Aura, farmando aura. 3 pro Brasil, 1 pro Marrocos. A do Zélia Costa Lima tá dizendo 4-0 pra seleção brasileira. O Júlio César também tá participando, dizendo que o Dias e o Enesiri são muito bons. Vão jogar principalmente pelo lado ali da lateral esquerda da seleção brasileira, onde tá o Douglas Santos, titular desta posição no compromisso de hoje. E aí no 4-3-3, um time tem com transição rápida e contra a Noruega do Haaland, a seleção marroquina arrebentou. Muita gente deixou nos comentários, vamos lá. A Gilda tá dizendo que vai ser Brasil 1-0. Rafael Rodrigues, Brasil 2-1. A Isadora também participando com a gente. Francisco, 4-1 pro Brasil. A Monique fala que o Marrocos vai vencer o compromisso. Juscelino, bora Brasil, 3-0. Estela Silva, 3-0 também pro Brasil. A galera tá acreditando num placar elástico, né? Num placar bom para a seleção brasileira dentro deste compromisso, dentro deste desafio de estreia da seleção brasileira. Tem muita questão que a gente pode falar que envolve um nervosismo de estreia, né? O frio na barriga de uma estreia. E entre os jogadores titulares da seleção brasileira para esse jogo de hoje, nós temos estreando em Copas do Mundo a presença do Ibanhas, lateral direito, o próprio Gabriel Magalhães, zagueiro, e pela esquerda o Douglas Santos. O meio todo mundo jogou a última Copa, e lá na frente a seleção brasileira tem o Igor Thiago, né, estreando em Copas do Mundo, também com a seleção brasileira, também com a penta campeã mundial. Dá pra dizer que o frio na barriga acontece pra todo mundo, ou é mais pra quem tá chegando estreando em Copa agora, Gabriel Pieroni? Como você vê essa questão do frio na barriga e nervosismo dos jogadores, tanto do Brasil como da seleção marroquina?
1: Boa parte do nosso time titular, Sidão, já passou por uma estreia de Copa do Mundo. A gente vinha falando muito sobre isso. Alisson, Becker, Marquinhos, você tem Casemiro, você tem Bruno Guimarães que jogou uma Copa do Mundo, o Paquetá, que foi titular na última Copa do Mundo na estreia, Vini Júnior, Rafinha. É óbvio que isso acaba ajudando também. Mas eu acredito, Sidão, que uma partida como essa, ainda mais quando você joga para uma seleção como a do Brasil, que sempre tem a expectativa de você ir bem, você chegar na Copa do Mundo para ser campeão, isso acaba sendo uma pressão, mas eu acredito que é uma pressão gostosa, Sidão. Então, eu acho que a seleção brasileira deve sentir aquele nervosismo, aquele frio na barriga ali pelos primeiros 5 ou 10 minutos, mas depois, no natural, isso vai passando, porque são jogadores experientes, são jogadores que estão acostumados a jogar em time grande, são jogadores que estão acostumados aos grandes palcos. Nossos jogadores, a grande maioria, jogam no futebol europeu. Nessa seleção, o time titular, o Paquetá, por exemplo, que joga no futebol brasileiro, joga num time muito grande, que é o Flamengo, que está acostumado a ganhar taça, está acostumado a chegar longe em finais. Então, a seleção brasileira, em finais, está acostumada com essa pressão. E a seleção marroquina também, Sidão, porque, como eu estiver falando, fez uma belíssima Copa do Mundo na última edição, chega com a moral elevada e fez um ciclo também muito forte. É óbvio que trocou de treinador, mas eu acho que é um ciclo muito positivo da seleção marroquina. Inclusive, como falou nosso internauta, na última partida antes da Copa do Mundo contra a seleção da Noruega, que pra mim é outra seleção que pode surpreender nessa Copa do Mundo, foi um jogaço. Foi um jogo muito bem jogado, muito bem disputado, muito bem estudado da seleção do Marrocos. Então, acho que eles chegam também com a moral elevada, Sidão. Acho que ali os primeiros 5-10 minutos, talvez o nervosismo, aquele erro de domínio, um erro de passe, mas conforme a partida for rolando, ainda mais porque você sabe, tanto o Brasil quanto o Marrocos, que do outro lado tem um grande adversário, você vai ficando mais calmo, você vai se concentrando para poder fazer uma grande partida, Sidão.
0: E a galera tá participando com a gente, torcedor acreditando nessa vitória da seleção brasileira, espalha pra geral, manda pra todo mundo, porque daqui a pouco tem a estreia da seleção brasileira, pentacampeã mundial, entra no gramado, tem um galerão ligado com a gente, conto com o seu like, conto com o seu joinha, espalha pra geral, manda pra todo mundo, seu like é muito importante, seu joinha é de extrema importância, então conte mais com a sua participação, com a equipe líder de audiência no futebol em todo o Brasil. E coloque aqui nos comentários quanto vai ser o jogo, quanto vai ser o compromisso. Faz calor neste momento nos Estados Unidos, agora faltando exatamente 28 minutos, agora 27 minutos para a bola rolar no estádio MetLife, em New Jersey, em East Rutherford, nos Estados Unidos, e a seleção brasileira entra em campo buscando a primeira vitória. A primeira de 8 vitórias que a seleção brasileira pode ter no decorrer dessa Copa de 2026. Agora o caminho é mais longo, né? Até o ano de 22, você jogava 7 jogos e poderia ser campeão do mundo. A partir de agora, a seleção brasileira terá que jogar 8 compromissos. Como tem o número maior de seleções, foi adicionada uma fase mata-mata. Então a primeira fase mata-mata não é mais a fase de oitavas de final, mas sim a fase de 16avos de final. Então você tem um compromisso a mais, 8 jogos ao todo. 3 na fase de grupos, 1 na fase 16avos, 1 de oitavas, 1 de quartas e além de um compromisso de semifinal para chegar à tão sonhada, tão desejada final da Copa de 2026. Recentemente, Pieroni, nossa seleção depois da Copa de 2002 teve muitas quedas nas quartas de final. Caímos nas quartas na temporada 22 para a seleção da Croácia. Naquela ocasião faltava pouquinho tempo, prorrogação, seleção brasileira deu mole e acabou perdendo nas penalidades, 4-2 para a seleção croata. Lá em 2018, perdemos para a Bélgica por 2-1, também nas quartas de final. Em 2014, chegamos à semi, só que tomamos um 7-1 para a seleção alemã da Alemanha, a seleção alemã no Mineirão. Em 2010, caímos nas quartas para a Holanda, 2-1, naquela falha do Júlio César junto ao Felipe Melo. Em 2006, também caímos nas quartas para a França, perdemos por 1-0. E na última vez que chegamos à final, 2002, levantamos a taça na final contra a Alemanha, na Coreia do Sul e também no Japão. O que essas Copas 2006, 2010, 14, 18 e 22 nos falam a respeito da Copa do Mundo para a seleção brasileira? Tivemos eliminações para equipes europeias, sempre. Na Copa de 6 para a França, na Copa de 10 para a Holanda, em 14 para a Alemanha, em 18 para a Bélgica e em 22 para a Croácia. O que essas Copas falam para a seleção brasileira e na sua visão? Qual foi a Copa que chegamos mais perto de levantar ou pelo menos de chegar a uma final? Na matemática, a nível de classificação foi a de 14, né? Mas em 14 levamos aquele 7-1, mas foi a fase que avançamos até uma semifinal. Fora isso, em todas as Copas depois de 2002, caímos na fase de quartas de final. Pieroni.
1: Sidão. A seleção brasileira, a gente vem... A gente vem devendo, né, Sidão, aquela Copa do Mundo, um protagonismo do Brasil, que a gente vá longe, que a gente consiga fazer bonito, porque, como você falou, a última vez que a gente chegou numa fase mata-mata, numa fase de semifinal, a gente acabou sendo goleado de forma vexatória para a seleção da Alemanha. Então, quando você analisa isso, a seleção brasileira tem que aprender com seus erros, tem que aprender, a gente vinha falando da questão do Tite, daquela situação de você chegar na Copa do Mundo cego com as suas convicções e não fazer as mudanças necessárias. Eu acho que a seleção brasileira precisa aprender muito bem com isso para poder chegar na Copa do Mundo e fazer um bom papel. Acredito que nesse momento a questão do Oba-Oba não é um problema. A seleção brasileira se preparou, eu acho que de forma muito interessante para essa Copa do Mundo. Então, é óbvio que o ciclo foi acidentado, o ciclo não foi tão interessante assim, mas acredito que nessa parte final com o Ancelotti, o Brasil achou um rumo, achou um caminho. A gente não sabe se vai ser o suficiente, mas eu acho que é um caminho pra gente poder seguir, Sidão. Inclusive, a gente já falou aqui, a renovação, ao meu ver, com o Ancelotti pro próximo ciclo é muito interessante. É óbvio que a gente torce para que o Brasil seja campeão agora, mas eu acho que no próximo ciclo da Copa do Mundo de Portugal, Espanha e Marrocos, o Brasil entrará ainda mais forte para conquistar o título, Sidão. E outro fator interessante, que é até uma brincadeira, é básico no futebol, mas não aconteceu na última Copa do Mundo, Sidão, é que o Brasil, caso vá para as penalidades, que coloque seus melhores batedores para bater, Sidão, para que não tenha o risco da gente ser eliminado, tendo o Neymar, por exemplo, como um coringa. E só para responder a pergunta, apesar do trabalho do Dunga talvez não ter sido o melhor, Sidão, a seleção que mais me passava confiança, e também apesar de ser uma seleção fraca, eu acho que era de 2010. A de 2014 teve aquela empolgação por causa da Copa das Confederações, mas eu particularmente não tinha tanta confiança naquela seleção, inclusive do jeito que ela jogava durante a Copa do Mundo. As seleções do Tite, eu na segunda Copa do Mundo particularmente não tinha tanta esperança assim, porque já via o Tite cometendo alguns erros, e naquela seleção do Dunga era uma seleção que não foi tão bem convocada assim, a gente não tinha tanto talento, mas eu confesso que era a seleção mais pragmática, talvez, Sidão, mas eu acho que foi a seleção que eu mais esperei, que é óbvio, nessas últimas Copas do Mundo, que o Brasil pudesse fazer uma boa Copa do Mundo, pudesse chegar longe. Inclusive, É, até tomar aquela virada para a seleção da Holanda nas falhas do Júlio César e também nas falhas do Felipe Melo, obviamente, que fez uma Copa do Mundo horrível e continua não assumindo a sua culpa até hoje. Ele, inclusive, deu uma entrevista recentemente falando, ah, já tava 2-1 quando eu fui expulso. É, e faltava 20 e poucos minutos, né, Sidão? Então, ou seja, tinha tempo. Mas eu acho que naquele primeiro tempo contra a Holanda, mesmo sendo uma seleção do Brasil mais limitada, a nossa seleção fez uma excelente partida. Aí chegou no segundo tempo, cometeu alguns erros e acabou voltando para casa mais cedo.
0: É, e a expectativa é que o Brasil consiga, dentro deste ano, levantar o hexacampeonato, chegar à final, passar pelos europeus. Já podemos ter um enfrentamento contra o europeu contra a Holanda, no desafio de 16avos de final. Passando em primeiro, ou enfrentamos a Holanda, ou teremos um enfrentamento contra a seleção do Japão. São as duas possibilidades, caso a nossa seleção brasileira se classifique na primeira posição desse grupo C da Copa de 2026. Um galerão chegando com a gente, tô contando com o like do torcedor, contando com a participação da galera, o comentário tá aberto, hein? Chat aberto aí pro torcedor participar junto com a gente, coloca quanto vai ser o compromisso, de onde você tá nos acompanhando, qual o seu estado, qual a sua cidade, que a gente vai mandar aquele alô pra galera. Vamos mandar o alô pro torcedor que se liga com a equipe líder de audiência. 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Tá faltando pouco, hein? 21 minutos para a estreia da seleção brasileira, 21 minutinhos para o Brasil estrear nesta Copa de 2026. Para quem está chegando agora, eu lembro a escalação da seleção brasileira, lembro a escalação da pentacampeã mundial. Brasil vem a campo com Alisson, o goleiro. Alisson veste a camisa 1. Linha de zaga tem pela direita 24, Roger Ibanhas, 4, capitão Marquinhos, 3, Gabriel Magalhães e pela esquerda 16, Douglas Santos. Meio de campo com 5, Casemiro, 8, Bruno Guimarães e com a 20, Lucas Paquetá. Na frente, 11 para Rafinha, 7, Vinícius Júnior e no comando ofensivo, veste a 25, Igor Thiago. À disposição do Carlo no banco de reservas, Ederson e o Everton, os goleiros, Alexandro, Danilo, Bremer, Léo Pereira, os defensores, Danilo Santos, Fabinho, jogadores do meio de campo, além do Ederson com a camisa 2, e também Luiz Henrique, Rayan, Endrick, Matheus Cunha e Gabriel Martinelli. Galera perguntando sobre o Neymar. Neymar não joga o duelo de hoje com a seleção brasileira. O jogador ainda não tem a condição de estar em campo junto à pentacampeã mundial. Ele vem se preparando. A informação que o Marcelo trouxe mais cedo pra gente é que o Neymar Júnior hoje já fez um leve treino no Columbia Park. Então, muito provavelmente, no jogo contra o Haiti, o Neymar estará de volta para a seleção brasileira. Gabriel Pieroni, 19 minutinhos, ansiedade tá mil, Brasil tá parado para acompanhar a estreia da seleção brasileira em busca do hexacampeonato, em busca desta Copa do Mundo na temporada de 2026. Do outro lado, uma seleção marroquina, e tenho certeza, território marroquino também parado. Tive a oportunidade de ir ao Marrocos lá no ano de 2023, e, cara, eles também são apaixonados pelo futebol, né? Apaixonados pelo esporte, apaixonados pela seleção e também estão malucos, né? Loucos para ver essa estreia da seleção marroquina. A primeira campeã mundial entra em campo, né? Até agora, nenhuma seleção campeã do mundo estreou nesta Copa. O Brasil é a primeira seleção a estrear na Copa de 2026. Ansiedade a mil, Gabriel Pieroni!
1: É isso, Sidão. A gente já tá entrando aqui na reta final para poder começar a partida, faltam 18 minutos. E confesso que a gente tenta fazer o lado jornalista, se dá um lado profissional, mas o lado brasileiro, o lado de torcedor também fica um pouco aflorado. A gente está naquela expectativa de ver a seleção brasileira entrando em campo, torcendo pelo melhor resultado possível para começar bem a Copa do Mundo. E aquilo, né, Sidão, nosso objetivo é buscar esse hexacampeonato. Lembrando que a seleção brasileira está para atingir igualar o seu jejum de não ganhar a Copa do Mundo. E está na hora, né, Sidão, como diz o nosso Marcelo, está na hora desse título voltar a ser nosso, está na hora da gente buscar o que sempre foi nosso, Sidão.
0: Dá para dizer que essa seleção tem o melhor elenco das últimas Copas depois de 2002? É que em 2006 tínhamos um baita elenco, né? Mas aquele elenco não teve uma grande Copa. deixou a desejar, mas olhando aí para essas ocasiões, 6, 10, 14, 18, 22, todo mundo acredita sempre, né? O torcedor brasileiro ele nunca vai desistir. Tem até o lema da CBF que é proibido sonhar pequeno, tem que sonhar sempre alto. Mas agora, a nível de elenco, a nível de qualidade, nós temos a melhor zaga entre os dois zagueiros do planeta, né? Marquinhos e Gabriel Magalhães. Gabriel Magalhães, para mim, é o melhor zagueiro do futebol mundial. Marquinhos, capitão bicampeão da UEFA Champions League. Lá na frente, dois jogadores que brigam toda hora pelo prêmio de melhor do mundo. Vini Júnior e o próprio Rafinha. Um dos melhores atacantes da Premier League, que é a melhor liga do futebol mundial, Igor Thiago. Temos, né, uma linha defensiva com grandes valores, e Banhas e Douglas Santos. Meio de campo com o craque, o gênio Casemiro. Ao lado dele, Bruno Guimarães, que vem se solidificando como uma grande liderança para o próximo ciclo. E talvez, caso o Marquinhos não esteja na próxima Copa, o Bruno pode ser o capitão da Copa de 2030. Lucas Paquetá, grandíssimo jogador, muito qualificado. É uma seleção brasileira de grande nível. E o banco de reservas também com muito nível. Dá para dizer que, a nível de qualidade, essa seleção chega num patamar semelhante, superior ou inferior às últimas apresentações da seleção brasileira a nível de elenco nas últimas Copas, Pieroni?
1: Dá para dizer, Sidão, que o elenco nunca foi um problema para a seleção brasileira. Eu acho que a seleção, por exemplo, as seleções de 2010 e 2014, quando a gente analisa assim, a nível seleção brasileira, acabam não deixando a desejar, né? A gente lembra, por exemplo, que em 2010 a gente tinha jogadores como Michel Bastos, Nilmar, Grafite, que são ótimos jogadores, obviamente, mas até mesmo na convocação, a gente deixou de fora jogadores como Ronaldinho Gaúcho, como o Adriano Imperador, que viviam uma fase interessante, o Adriano um pouquinho menos, mas o Ronaldinho conseguia desempenhar um bom futebol naquele momento, poderia estar na Copa do Mundo, e sem falar, obviamente, Neymar e Paulo Henrique Ganso. A Copa de 2014 também, a gente levou alguns jogadores como Jô, como Bernat, que ao meu ver não são jogadores de seleção brasileira no mais alto nível, até dá para lembrar também do zagueiro Henrique, né, que era um homem de confiança do Felipe Scolari, que tinha trabalhado com ele no Palmeiras, também não era um jogador, na meu ver, que era para estar na Copa do Mundo. Inclusive, naquela Copa, nomes como Miranda acabaram ficando de fora, que eu acho que seriam mais úteis. Então, ali, 2018, 2022, acho que a seleção brasileira chegava com um elenco muito forte, com um elenco muito interessante. Mas dá para dizer, Sidão, principalmente por causa da fase e por serem jogadores que não sentem responsabilidade, jogadores jovens, até pensando num próximo ciclo, o que dá até uma pena de pensar que o Estevão não está na seleção, sendo que ele poderia ser mais um garoto precoce, digamos assim, a jogar uma Copa do Mundo antes de fazer 20 anos, Sidão, é uma seleção brasileira que chega num momento muito interessante. A gente tem um banco de reservas hoje com o Martinelli, que fez uma temporada um pouco abaixo pelo Arsenal, mas é um belíssimo jogador. A gente tem hoje no banco de reservas o Matheus Cunha, que é um dos principais jogadores, se não o principal, junto com o Bruno Fernandes, da equipe do Manchester United. O Rayan, um jogador que ainda não perdeu na temporada, Sidão, que é uma marca impressionante, levando em consideração que ele fez um jogo pelo Vasco na temporada, ele fez jogos pela seleção brasileira nessa reta final e ele joga no Bournemouth, ele não joga numa equipe gigante do futebol inglês e mesmo assim o garoto tá invicto. A gente já tá aqui no mês 6 e ele continua invicto no ano, então é um jogador muito especial. O próprio Endrick, que dispensa apresentações, um jogador que já foi fundamental numa conquista de título brasileiro do Palmeiras, chegou no futebol europeu com muita expectativa, não conseguiu render logo de cara na equipe do Real Madrid, acabou tendo que buscar novos ares, que acabou sendo muito acertado, porque eu acho que é esse novos ares que ele buscou na equipe do Lyon o que trouxe ele para a Copa do Mundo. Então dá para dizer assim, Sidão, que apesar de elenco nas últimas Copas não ser um problema para a seleção brasileira, dá para dizer que pelo momento é um elenco mais forte, porque como eu falei, além desses jogadores serem muito jovens e muito talentosos, são jogadores, Sidão, que chegam com esse apoio popular, não à toa, como você falou, o Rayan, por exemplo, que é um reserva da seleção brasileira e que fez pouquíssimos jogos nesse ciclo, ele já chegou, conseguiu esgotar suas camisas nas vendas no site, porque é um jogador que, além de ser muito bom de bola, tem a confiança do torcedor e chega numa fase espetacular, e dá pra dizer a mesma coisa do Endrick, do Matheus Cunha, enfim, é um baita elenco da seleção brasileira, e eu acho que é um diferencial que a gente tem que explorar nessa Copa do Mundo, Sidão.
0: É um diferencial que a nossa seleção brasileira tem nessa mescla, né, de jogadores muito qualificados, jogadores experientes com jovens atletas. O Rayan, será que vai ter gol do Rayan hoje? Rapaz, se ele entrar no decorrer do jogo, pode ter gol do Rayan, né? E a galera vai gritar, oi, boa noite, será que vai ter gol do Rayan hoje? O Igor Thiago, que também é um jovem atleta, começando Cidão. Essa caminhada, Endrick iluminado, né?
1: Você me conhece, Cidão.
0: Um desses dois aí, ou Endrick ou o Rayan, vai ter oportunidade dentro do jogo de hoje. Vai ganhar uma chance com o técnico Carlo Ancelotti dentro deste compromisso com a seleção brasileira. E são grandes revelações, né? A galera tá falando que o Endrick tem a aura, né, Pieroni? Na frase, na expressão do momento, o Endrick farma a aura. Ele foi comemorar o gol contra a seleção do Egito. O 19 se tornou um 10 na camisa da seleção brasileira. Tá com essa aura toda, o Endrick e o próprio Rayan também tá com essa aura. Pra mim, são dois jogadores que eu tô confiando demais, que podem ser decisivos nessa caminhada rumo ao Hexa. Mas é impressionante como o Endrick é um garoto iluminado, hein, Pieroni?
1: Ah, é isso, Cidão. O Endrick é um jogador muito especial. A gente vem falando isso aqui na transmissão. Um jogador que vive uma fase espetacular. Ele fez uma temporada muito interessante, um segundo semestre muito interessante, jogando pela equipe do Lyon, jogando tanto de centroavante quanto ponta. E ele chega nessa fase, como a gente falou, Cidão, além de estar vivendo uma fase espetacular, além de ser um jogador jovem, ele tem, digamos assim, o apoio popular. A população brasileira gosta muito do Endrick, vê nele esse jogador com personalidade, que chama responsabilidade. Inclusive, a gente vinha debatendo aqui, eu acho que não seria nem um absurdo o Endrick ser titular na seleção brasileira hoje. E é isso, essa palavra que tá na moda entre os jovens, a tal da aura, dá pra dizer que o Endrick tem. Ele tem a personalidade, ele tem a definição, ele gosta de entrar e decidir as partidas. E é naquele momento, Cidão, naquela partida contra o Egito, quando ele comemora, ele dá aquela comemoração parecida com a do Pelé, e o número 10 e o número 19 vira 10, ali dá pra dizer que, como dizem os jovens, Cidão, ele farmou aura. E você me conhece, né, Cidão? Você sabe que se por um acaso tiver gol do Rayan, que eu venho pedindo na seleção há muito tempo, Cidão, inclusive quando ele jogava no Vasco da Gama, eu acho que ele já merecia uma convocação, você sabe que eu vou ficar maluco, Cidão. Isso não vai dar certo. Se o Rayan fizer um gol hoje, a chance que eu fique maluco é muito grande.
0: Ficar maluco. É verdade.
1: Você sabe, né, Cidão? Eu peço ele na seleção há muito tempo.
0: Importante.
1: Vai lá, Cidão, vai lá.
0: É um atleta de grande nível, né? Um atleta de grande valor e que é uma grande revelação, né? Outro, assim como o Igor Thiago, que assumiu uma posição dentro da seleção brasileira nessa reta final do ciclo. No momento final, né, tendo a oportunidade de ter uma chance dentro da seleção brasileira, assumiu com todas as forças essa chance e tá fazendo grandes jogos junto à seleção brasileira. Fez um golaço no estádio do Maracanã, naquela vitória contra a equipe do Panamá. Foi muito bem dentro daquele compromisso, muito bem dentro daquele jogo. O Brasil venceu por 6-2, naquela ocasião teve gol do Rayan. E aí, faltando 10 minutos, Pieroni, já quero te ouvir em relação ao palpite. É um palpite que a gente, obviamente, leva muito coração também, né, nessa análise. Qual a esperança da sua visão? O que é que você acha que vai ter dentro do jogo de hoje? Quanto vai ser esse compromisso entre Brasil e Marrocos daqui a pouquinho, Gabriel?
1: Ah, acredito que vai ser um jogo muito difícil, Cidão. Vai ser uma partida que, como a gente já vinha falando também aqui na nossa transmissão, tem tudo pra ser a partida que vai decidir quem vai ser o primeiro colocado nesse grupo, que é um grupo que tem, a gente vem batendo nessa tecla desde o início, que tem tudo pra ter o principal jogo dessa fase de grupos entre Brasil e Marrocos. São duas seleções que, inclusive, estão no top 10 da FIFA. Então, sendo sincero, Cidão, não vou ficar surpreso se tiver um empate, mas como é a nossa seleção, é o nosso Brasil e a gente tá na torcida, eu vou apostar num 2-1 pela seleção brasileira, porque respeito muito a seleção africana, respeito muito a seleção marroquina e acho que vai ser um jogo difícil, mas acredito que a seleção brasileira tem tudo pra conseguir uma vitória. Acho que vai ser apertada, Cidão, mas acredito num 2-1 e se for com o gol do Rayan é pra ficar a festa mais completa ainda.
0: E você acha que quem vai fazer, além do Rayan, quem faz o segundo? Os dois vão ser do Rayan, Pieroni?
1: Você é humilde, Cidão. Eu acho que ele entra no segundo tempo ali com a partida 1-1 ou 1-0 Brasil. Ele faz o 2-0 ou 2-1 pra poder garantir a vitória. E acredito que, pra fazer a união flástico, Cidão, a união Vasco da Gama e Flamengo, primeiro gol do Lucas Paquetá.
0: É isso aí. Galera do Rio de Janeiro ia ficar maluca, né? Com o gol do Paquetá, outro gol marcado pelo Rayan. 9 minutos pra bola rolar. Pra galera que não conhece a seleção do Marrocos, Pieroni, quais são os pontos de atenção, quais são os pontos de tomar cuidado com essa seleção marroquina para o compromisso de hoje? É um time que tem jogadores de muita qualidade, atletas de muita força dentro dessa seleção do Marrocos. Quais são os grandes destaques da seleção adversária que o Brasil precisa tomar cuidado hoje, Pieroni?
1: Sidão, quando você analisa a seleção do Marrocos, eles estão com desfalques. A gente falava aqui do atacante dele, se acabou perdendo a convocação nessa reta final por lesão, mas mesmo assim, ainda é uma seleção muito forte. Mas para poder destacar pelo menos dois jogadores, que é pelo lado direito de ataque de Marrocos, que acaba batendo com o nosso lado esquerdo ali com o Douglas Santos, eu destaco o Hakimi, que é o capitão da seleção e o melhor lateral direito do mundo. Ele vem sendo esse jogador regular algumas temporadas já no futebol europeu, passando por Real Madrid, Inter de Milão, Borussia Dortmund. E basicamente atingiu esse auge jogando pela equipe do PSG, inclusive bicampeão da Champions League de forma seguida, então não dá pra descartar o Hakimi. É um jogador que é muito bom atacando na lateral e na seleção ele inclusive tem uma participação até mais ofensiva, Sidão. Muitas vezes ele corta pro meio pra fazer jogadas mais técnicas, digamos assim. E o outro jogador dessa seleção, que é um jogador muito de bom nível, que inclusive é amigo do Vinícius Júnior no Real Madrid, é o Brahim Dias. Então, ali pelo lado direito, mora o principal perigo da seleção marroquina, que, repito, é uma seleção muito forte, mas esse lado direito, com o Hakimi de lateral e o Brahim no meio campo, é a posição, é o setor mais forte da seleção africana, Sidão.
0: E tem que ter esse cuidado em relação à seleção africana para este desafio de hoje. 6h53, 5h53 no horário dos Estados Unidos, 6h53 no horário de Brasília. A bola vai rolar, o torcedor brasileiro vai acompanhar a estreia da seleção brasileira, a pentacampeã mundial na Copa de 26. É uma expectativa gigantesca, o mundo para acompanhar a maior seleção do planeta. É aquele famoso jogo que não importa a hora, não importa o momento, a galera se liga, o torcedor acompanha e o torcedor delira com a presença da maior seleção do planeta, a maior seleção do mundo dentro do gramado. 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Brasil vem a campo definido e escalado. Tá calor, hein, Pirone? Vamos ver, inclusive, se a questão climática vai ser um ponto que hoje vai trazer tranquilidade em relação à seleção brasileira, mas normalmente a questão climática nos Estados Unidos é sempre uma preocupação, né? Porque tem aquilo, você precisa ter um bom jogo e, além disso, contar também com a questão climática ajudando, porque se o clima ajuda, você não tem uma paralisação. Copa do Mundo nos Estados Unidos de clubes no ano passado foi uma Copa do Mundo de clubes que teve muitas paralisações, muitas interceptações por conta da razão climática. Neste momento, tempo claro, mas tem muitas nuvens nos arredores do estádio MetLife em Nova Jersey, Gabriel.
1: É uma questão que pode acontecer, Sidão. A gente torce para que não aconteça, para que não atrapalhe o espetáculo, mas a gente sabe como é que funciona os Estados Unidos. A gente acompanhou a última Copa do Mundo de Clubes, que aconteceu no ano passado. Algumas partidas, inclusive, ficaram paralisadas por 3, 2 horas, enfim. É uma questão que não tem muito o que fazer. É uma regra local. Os Estados Unidos, a gente já falou sobre isso, Sidão. Sofreu, durante a sua história, nos últimos anos, com algumas tragédias, digamos assim, climáticas, algumas situações que não tem como muito controlar. Você pode até tentar remediar, se antecipar, mas acaba que são forças da natureza e eles têm essa regra muito firme em relação à chuva. Basicamente, se tiver qualquer chuva de raios, de trovão, ali por um arredor de 13 quilômetros do estádio, o jogo é paralisado. A gente torce para que não aconteça, mas é isso, Dó. Não tem muito o que fazer, não tem como controlar e fica a nossa torcida para que não aconteça. E aquilo, caso esteja muito calor, e acredito que esteja, está fazendo calor nessa época do ano nos Estados Unidos, a gente lembra que a seleção brasileira tem elenco. Então, que o Carlo Ancelotti, como ele já falou várias vezes durante essa preparação para a Copa do Mundo, que ele consiga rodar o elenco, que o Brasil consiga sempre estar em campo, Sidão, com jogadores que consigam cumprir a parte tática e consigam estar no auge da forma física.
0: Essa é a expectativa que fica. 6h56, faltando 4 minutos. A bola vai rolar, provavelmente até um certo atraso no protocolo de entrada das equipes em campo, a entrada dos times no gramado, provavelmente um certo atraso, porque o protocolo acabou atrasando um pouquinho para ser iniciado. Mas tem a estreia da seleção brasileira. Eu lembro pro torcedor que o Brasil vem de grandes estreias, né? Só perdeu uma única estreia em todas as Copas do Mundo. O Brasil participou de todas as edições. A seleção brasileira é a única seleção que participou de todas as Copas. E em todas as Copas do Mundo, somente uma única vez, a seleção brasileira foi derrotada num compromisso de estreia. Esse jogo aconteceu na primeira Copa contra a Iugoslávia. E a nossa seleção brasileira acabou perdendo. Depois disso, nossa seleção não voltou a perder. Depois disso, a nossa seleção brasileira não voltou a ser derrotada. E já, a gente acompanha Brasil e Marrocos para o torcedor ligado com a gente. E a seleção vem, né, de grandes feitos, grandes resultados. É uma seleção brasileira que vai hoje, dentro das quatro linhas, dentro do gramado, fazer uma máxima apresentação, buscar o máximo possível. E aquilo, né? Tendo a oportunidade de jogar com uma seleção brasileira, tendo a oportunidade de ter uma seleção brasileira com o hino mais bonito do mundo, entoado no MetLife Stadium, é sempre uma expectativa muito grande daquilo que a seleção pode fazer. E o protocolo, Pierone, é bacana, né? Porque agora, diferente das últimas Copas, temos os 26, no caso do Brasil, os 25, né? Já que o Neymar não está à disposição para hoje, mas os 25 atletas perfilados no gramado com a execução do hino nacional brasileiro, Gabriel.
1: É, e foi um protocolo mais interessante do que aquele que aconteceu durante o Mundial de Clubes, né, Ocidão? A FIFA tentou fazer uma inovação naquela ocasião, naquela competição, onde os jogadores basicamente entravam naquele estilo de esporte dos Estados Unidos, que cada um entrava e era, tinha seu nome cantado, seu nome aplaudido. Eu acho que não pegou muito legal. Eu gosto de ver na NBA, eu gosto de ver na NFL, mas eu acho que no futebol é legal ver os jogadores juntos, e nesse momento que você canta o hino nacional, que é um momento de muita emoção, é um momento que você conecta com o povo, é maneiro que esses jogadores, até mesmo que não vão ser titulares, estejam ali juntos para poder eternizar, né, Cidão? Porque é um momento muito especial você jogar uma Copa do Mundo pelo seu país.
0: É um momento bacana, um momento muito especial. Um minutinho para as 7, o protocolo vai atrasar um pouquinho,

0: Ederson, o Everton, os goleiros. Linha de zaga, contando com os seus defensores. Danilo, Ibanez, Alexandro, Douglas Santos, Gabriel Magalhães, Marquinhos, Léo Pereira, Bremer. O meio de campo, com a presença da seleção brasileira envolvendo o meio de campo de Fabinho, Casemiro, Lucas Paquetá, Bruno Guimarães, Ederson recém-convocado. Também no ataque com Igor Thiago, Endrick, Rayan, Vinícius Júnior, Rafinha. Tantos e tantos atletas, tantos e tantos jogadores. Matheus Cunha, que 26 atletas. Neymar, que hoje não está à disposição, mas também vive essa expectativa de levantar a sexta estrela. E no caso do Neymar, Pieroni, é um jogador que desde que voltou para o Brasil para jogar pela equipe do Santos, ele sempre falou, né? Quer jogar e quer estar com a seleção brasileira para uma última dança, para o maior sonho que o Neymar tem em toda a sua carreira, Gabriel.
1: É, e que dê tudo certo, Sidão, que dê tudo certo nesse momento que tá chegando, o momento da nossa estreia, tá acabando o protocolo, que dê tudo certo. O Neymar Júnior voltou com esse objetivo, não foi fácil, né, ele passou por algumas situações, lesão, algumas polêmicas, mas no final das contas ele conseguiu, ele foi convocado pelo Carleto, infelizmente ele chega lesionado, mas a gente vem trazendo, nosso Marcelo Marinho vem atualizando todo dia a situação do Neymar, a situação da seleção brasileira, e a expectativa é que semana que vem, pelo menos, ele volte a campo, né, Sidão? Então, fica a nossa torcida para que o Neymar consiga ajudar a seleção brasileira, e quem sabe que daqui a um mês que o Brasil esteja nesse mesmo estádio jogando a final, Sidão.
0: Pra mim é Brasil 3-1, hein? Tô acreditando na vitória da seleção brasileira, vou de 3 para o Brasil, 1 no enfrentamento para a seleção do Marrocos. E pra mim, os autores dos gols da seleção brasileira hoje, vou colocar o Vini, vou colocar o Marquinhos de cabeça, e vou acreditar também no gol no segundo tempo do Endrick. O garoto iluminado vai ser Brasil 3-1. Essa é a minha visão para o palpite da seleção brasileira dentro desse compromisso, dentro desse desafio. E você se liga com a equipe líder de audiência no futebol em todo o Brasil. Lembro para você, torcedor, que o Brasil vem a campo definido e escalado para este compromisso com o técnico Carlo Ancelotti, com o goleiro Alisson, camisa número 1. Linha de zaga da seleção brasileira tem pela direita a presença de Ibanez, veste a camisa 24. Miolo de zaga com 4, capitão Marquinhos, e 3, Gabriel Magalhães. Pela esquerda, veste a 16, Douglas Santos. Meio de campo da seleção brasileira conta com 5, Casemiro. Número 8, Bruno Guimarães, e com a 20, Lucas Paquetá. O ataque do Brasil tem 11, Rafinha, 7, Vinícius Júnior, e 25, Igor Thiago. Essa é a equipe do Carleto, que tem à sua disposição, dentro do banco de reservas da Penta, campeã do mundo da seleção brasileira, os seguintes jogadores: o Everton e Ederson, goleiros, Alexandro, Danilo, Bremer, Léo Pereira, Ederson Silva, Fabinho, Danilo Santos, Matheus Cunha, Endrick, Luiz Henrique, Gabriel Martinelli e Rayan. Marrocos também definido, seleção marroquina também escalada. Vem a campo com Bono, goleiro, camisa 1. Linha de zaga com 2, Hakimi, 14, Issa Diop, 18, Riad, 3, mais Raoui, 6 para Bouad. Linha de meio de campo com 24, El Ainoui, número 8 para Ounaí, 10, Brahim Dias. Com a 23, El Canus, e 11, Saibari. São jogadores da seleção marroquina também para este compromisso. Apita o jogo, o esloveno Slavko Vinic. Esperamos, Pieroni, que o árbitro da Eslovênia possa ter uma grande atuação hoje, hein, Gabriel?
1: É, a nossa torcida, Sidão, para que ele não interfira na partida. A gente sabe que teve algumas mudanças na regra da FIFA para essa Copa do Mundo, e que dê tudo certo, que ele não interfira no resultado e consiga fazer uma grande partida para que o Brasil também, por consequência, também consiga fazer um grande resultado, Sidão.
0: É a expectativa da seleção brasileira, que vai entrar no gramado, torcedor, vai acompanhar a estreia da Penta campeã do mundo, a estreia da seleção brasileira. Fique conosco, permaneça na tela, porque a gente volta com todas as emoções do pós-jogo da Penta campeã do mundo, com o pós-jogo da seleção brasileira. Vamos, Brasil! Rumo ao Hexa, seleção! Tá na hora de sonhar grande e levantar a sexta estrela. Permaneça conosco, fique na tela. Já já a gente volta com o pós-jogo líder de audiência. Yeah.